0: Pitbull. Hotel Room Service. Edward Maia e Vika Digolina com a sua Stereo Love. Kylie Minogue, é gatíssima, sempre gatíssima. Can't Get You Out of My Head. Tico's Groove, I Don't Know What You Do It. Ida Core com Fred LeGrand, Let Me Think About It. Erika e a sua clássica I Don't Know. Didi D'Agostino, Tagliano Atoy. Sarà Perché Ti Amo. Eruption lá no comecinho com Go Johnny Go.
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3: No Brasil ainda falta representação política para mulheres indígenas.

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0: e fechando o programa de hoje com Together Forever, MC Michael D, fechando com a música da Madonna, uma versão, na verdade, Holiday Rap. Sabrina Boys, Whitney Houston, I Wanna Dance With Somebody. Sonia, You Never Stop Me Loving You. The Black lá no comecinho com Mon Amour e a Kylie Minogue, I Should Be So Lucky. Galera, eu volto no sábado que vem aqui com mais uma edição do Rádio Dance. Grande abraço a todo mundo, valeu, tchau!
1: 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Até lá!
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3: Minuto do Agro. Uma produção do Sistema CNA Senar.
4: Atenção, produtor! O Sistema CNA, FAESC, Senar, Sindicatos alerta que o Certificado de Cadastro de Imóvel Rural, o CCIR 2026, já está disponível para emissão no sistema do INCRA. O documento é obrigatório para comprovar a regularidade cadastral do imóvel rural. O prazo para o pagamento da taxa de serviços cadastrais segue até o dia 17 de junho. A emissão do CCIR é indispensável para operações como compra e venda de propriedades, arrendamento, atualização de matrícula em cartório, acesso a financiamentos e políticas públicas, entre outros benefícios. A emissão do documento pode ser feita no portal do INCRA. A FAESC informa que os sindicatos rurais estão preparados para orientar e auxiliar os produtores na consulta e emissão do CCIR. Os contatos dos sindicatos rurais podem ser consultados no site do Sistema FAESC.

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0: só se deixar. 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
2: Uhum. Esse dia atrás que apareceu na paróquia lá em Belindrópolis, uma mulher para se confessar. Chegou e disse, ó, padre, eu fui uma mulher sempre certa, dentro das leis, mas apareceu um bonitão aí na cidade e eu traí meu marido. O padre baixou a cabeça e disse, a senhora reze um terço e deixe R$200 na caixinha de receber oferta, né? Ela foi embora. Mas não levou 5 minutos, apareceu outra. Padre, eu fui uma mulher sempre certa, apareceu um bonitão na cidade e eu traí meu marido. Ele se reze mais um terço e deixe R$200 dentro da caixinha lá. E foi o dia inteiro, a noite inteira, se o padre ficasse lá, era sempre cheio de gente. Até que o padre disse, mas vou aumentar. Daí no outro dia veio uma lá, padre, apareceu um bonitão na cidade e eu era uma mulher certa e traí meu marido. O padre disse, reze um terço e R$500 deixa na caixinha.
3: De penitência?
2: Penitência.
3: Quinhentão?
2: Mas o homem foi indo. Daí a pouco chegou um rapaz. O padre disse, o senhor quer se confessar também? Ele disse, não, eu sou forasteiro que tem na cidade aí o bonitão. E se o senhor quer continuar com a reforma da igreja, o senhor me deixa a metade da oferta, senão eu vou pra uma outra paróquia.
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1: As abelhas e a matemática. As abelhas são verdadeiras matemáticas da natureza. Elas constroem suas colmeias como hexágonos perfeitos, que são a forma geométrica mais eficiente para armazenar mel com o mínimo de material de construção. Esse comportamento engenhoso mostra como as abelhas são organizadas e evoluíram para maximizar a produção de alimento.
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0: carros esportivos também está sendo transformado pela eletrificação. Modelos como o Rimac Nevera, um supercarro elétrico que chega de 0 a 100 km em menos de 2 segundos, estão redefinindo o conceito de velocidade. Ele já é considerado um dos carros mais rápidos do mundo e o mais surpreendente é que, ao contrário dos motores a combustão que rugem, esses carros superpotentes são praticamente silenciosos. Isso não só desafia o que as pessoas pensam sobre carros esportivos, mas também mostra como a tecnologia elétrica pode competir diretamente com os tradicionais motores a gasolina em termos de desempenho.
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2: Você sabe que a gente sempre acaba virando assunto delicado nas rodinhas, né, comandante?
3: Com certeza.

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1: Já se perguntou por que os flamingos são cor de rosa? A cor deles vem da dieta. Eles se alimentam de camarões e algas que contêm carotenoides, pigmentos que acabam tingindo suas penas. Ou seja, a cor dos flamingos é reflexo daquilo que eles comem.
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1: É aqui na Sintonia Mais Curiosidades para você que é curioso como a gente. Porque dizem que os nobres têm sangue azul. Na verdade, todos nós temos. As veias têm paredes finas e azuladas, e por isso podemos ver o sangue venoso que elas carregam. Esse sangue, pouco oxigenado, tem um tom que pende mais para o azul. Isso é mais perceptível em pessoas de pele clara, e antigamente o chique era não tomar sol e ter a pele bem branquinha. Como só os nobres não precisavam trabalhar no campo, embaixo do sol, era mais fácil ver sangue azul deles do que o do resto das pessoas.
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1: A música que uniu a dupla do Bailando tá na graça.
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1: Bom dia, amigo ouvinte. Neste domingo, o programa

Momentos com Deus, da Paróquia Evangélica Luterana Ebenezer de Tuporanga, convida você a meditar no tema Cuidado que nunca acaba. Com base no Salmo 145, versículo 9, o Senhor é bondoso com todos e cuida com carinho de todas as suas criaturas. Amigo ouvinte, você já parou para pensar que Deus cuida de cada detalhe da criação todos os dias? Ele é quem mantém o ciclo da natureza, faz chover, faz o sol nascer, alimenta os animais e cuida daquilo que parece insignificante. A Bíblia nos diz: o Senhor é bondoso com todos e cuida com carinho de todas as suas criaturas. Esse mesmo Deus que alimenta as aves do céu e veste os lírios do campo está atento a cada um de nós. Ele conhece nossas necessidades físicas, emocionais e espirituais e está sempre disposto a nos prover o que precisamos. É Ele quem nos dá forças quando estamos fracos e esperança quando estamos desanimados. Quando colocamos nossa confiança no seu cuidado, descobrimos que ele nunca falha em nos sustentar. Se Deus cuida assim de toda a criação, imagine o quanto ele se importa com você, amigo ouvinte. Ele vê cada desafio, cada medo e se aproxima com compaixão e amor. Deus não nos criou para enfrentarmos tudo sozinho. Ele está sempre ao nosso lado, nos sustentando e guiando. Mas Deus fez mais ainda por nós. Ele enviou o seu filho Jesus para nos resgatar. Nossas necessidades não são somente para esta vida, mas especialmente para a eternidade. Em Jesus, Deus nos deu o maior presente: perdão e salvação. Cristo veio para nos reconciliar com Deus, para que tenhamos não apenas o necessário para esta vida, mas a certeza de um relacionamento eterno com o nosso Criador. Em Jesus, temos o amor e o cuidado que nunca acabam. Pai, obrigado pelo teu cuidado constante em cada detalhe da criação e pelo presente de Jesus, que nos dá a vida eterna e paz contigo. Sustenta-nos com a tua bondade. Em Cristo. Amém. Lembramos que hoje, às 9 horas, temos culto em Aurora. Tenham todos um bom dia e fiquem com Deus.

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1: Queridos irmãos e irmãs, sejam todos bem-vindos para esta celebração. Nossos avisos paroquiais. Quarta-feira, dia 17 de junho, missa às 19 horas aqui na Matriz, a cargo da Renovação Carismática Católica. Bênção e adoração do Santíssimo Sacramento, todas as quintas-feiras, das 13 às 17 horas. Dia 21 de junho, teremos uma missa aqui na Matriz às 19 horas, quando oficialmente a Diocese, juntamente com as Irmãs Franciscanas de São José, anunciarão publicamente o início do processo de beatificação da irmã Paulina. Dia 21 de junho, às 19 horas. Dia 28 de junho, retiro diocesano para todas as lideranças das pastorais e movimento e CPC. O retiro acontecerá aqui em Tuporanga. Início às 8 horas com a missa aqui na Matriz e as inscrições serão feitas na Secretaria da Matriz. Dia 25 de junho, missa votiva a São Frei Antônio Galvão, às 19 horas, aqui na Igreja Matriz, com bênção da saúde. As intenções desta Santa Missa. Sétimo dia de Edith Souza Andrade, em ação de graças por uma graça alcançada. Pelos falecidos Angelina e Maria Mês, Antônio Carlos Lofi, Antônio Jacó Klopel, Zenaide Schmidt Klopel, Bettina Vitória Einck Lutz, 9 anos de falecimento, Carlos e Isidora Steinbach, Ervine Cunilda Willemann Gra, Glorinha Pereira, Jean Rodrigo Einck, José João Sotelli, Lenita Guede Rodolfo, Leoni Ferreira Lorenzi, Luciano Emanuel Martins, Enilda da Luz Martins, Martinos Venke, Nirma Fausto Clemente, Olindina Rocha Borges, Nestor Juvencio Borges, Vilmar Kirchner, Delfino José, Paulo Álvaro da Silva, Paulo Margarida e Antônio Mafra, Robson Varmelin Gentil Pereira, Nadir Bacmelo, 19 anos de falecimento, Silvia Luísa Rosa Dognello, Valdir Klaumann, Guilherme

Nós, Sérgio Creus, Valdir Postais, pela família Nivalda Santos e Solon Silveira, pela saúde da família Montebeller, pelos falecidos das famílias Loff, Venck, Estipe e Ninketer, pelos falecidos das famílias Jasper, Sebold, Keres, Thyssen. Celebramos hoje a missa do 11º Domingo do Tempo Comum. Irmãos e irmãs, nesta liturgia dominical, o Senhor renova conosco a aliança de amor selada na morte e ressurreição de seu Filho Jesus Cristo. Apoiados em sua palavra de vida, ouvimos o chamado amoroso para seguirmos os passos do Salvador e para sermos sinal gratuito da bondade de Deus no coração e no mundo. Entremos de coração aberto no mistério de Cristo e deixamos-nos inebriar pelo seu amor. Agora eu convido a todos para ficarmos de pé para receber o presidente desta celebração, diácono, e toda a equipe litúrgica cantando.

0: Senhor, estou aqui. É o canto que cantamos e que bom que estamos aqui para juntos celebrarmos esta Eucaristia, fortalecendo nossa fé, aquele que nos acompanha também pela mídia, para que possa estar em sintonia, para acolher a palavra de Deus e melhor viver como cristãos. Rezemos em nome do Pai, do Filho e do Espírito Santo.
1: Amém.
0: E a graça de nosso Senhor Jesus Cristo, o amor do Pai, a comunhão do Espírito Santo esteja sempre convosco.
2: Bendito seja Deus que nos reuniu no amor de Cristo.
0: Lembramos o que Jesus disse. Ele nos pede que nos intercedemos por nós e que possamos nos reconciliar com o Pai. Para isso, devemos abrir nosso coração à graça de Deus e pedir perdão, e assim dignamente aproximar-nos da Eucaristia. Cantemos pedindo perdão.

0: Que Deus, nosso Pai misericordioso, tenha compaixão de nós, perdoe nossos pecados e assim merecermos um dia a vida eterna.
1: Amém.

0: Oremos. Ó Deus, força daqueles que em vós esperam, sede favorável ao nosso apelo. E como nada podemos em nossa fraqueza, dai-nos sempre o socorro da vossa graça, para que possamos querer e agir conforme a vossa vontade, seguindo os vossos mandamentos. Por nosso Senhor Jesus Cristo, vosso Filho, que Deus, e convosco vive e reina na unidade do Espírito Santo por todos os séculos dos séculos.
1: Amém. Amém. Liturgia da Palavra. Irmãos e irmãs, a palavra de Deus nos alimenta, nos motiva e nos encoraja a entrar no seguimento de Jesus. Ouçamos com profunda atenção.
2: Leitura do livro do Êxodo. Naqueles dias, os israelitas, partidos de Rafidim, chegaram ao deserto do Sinai, onde acamparam. Israel armou ali as suas tendas, defronte da montanha. Moisés, então, subiu ao encontro de Deus. O Senhor chamou do alto da montanha e disse: assim deverás falar à casa de Jacó e anunciai aos filhos de Israel: vistes o que fiz aos egípcios e como vos levei sobre as asas de águia e vos trouxe a mim. Portanto, se ouvirdes a minha voz e guardardes a minha aliança, sereis para mim a porção escolhida dentre todos os povos, porque minha é toda a terra, e vós sereis para mim um reino

0: sacerdote e uma nação santa. Palavra do Senhor.
1: Graças a Deus.
2: Vamos acompanhar agora o nosso salmo de resposta.

0: Leitura da carta de São Paulo aos Romanos. Irmãos, quando éramos ainda fracos, Cristo morreu pelos ímpios, no tempo marcado. Dificilmente alguém morrerá por um justo, por uma pessoa muito boa. Talvez alguém se anime a morrer. Pois bem, a prova de que Deus nos ama é que Cristo morreu por nós, quando éramos ainda pecadores. Muito mais agora, que já estamos justificados pelo sangue de Cristo, seremos salvos da ira por Ele. Quando éramos inimigos de Deus, fomos reconciliados com Ele pela morte do Seu Filho. Quanto mais agora, estando já reconciliados, seremos salvos por Sua vida. Ainda mais, nós nos gloriamos em Deus por nosso Senhor Jesus Cristo. É por Ele que, desde o tempo presente, recebemos a reconciliação. Palavra do Senhor.
1: Graças a Deus. Vamos aclamar o Santo Evangelho cantando.

0: Senhor esteja convosco.
1: Ele está no meio de nós.
0: Proclamação do Evangelho de Jesus Cristo segundo Mateus.
1: Glória a vós, Senhor.
0: Naquele tempo, vendo Jesus as multidões, compadeceu-se delas, porque estavam cansadas e abatidas, como ovelhas que não têm pastor. Então disse a seus discípulos: a messe é grande, mas os trabalhadores são poucos. Pedi, pois, ao dono da messe que envie trabalhadores para a sua colheita. Jesus chamou os 12 discípulos e deu-lhes poder para expulsar os espíritos maus e para curar todo tipo de doença e enfermidade. Estes são os nomes dos 12 apóstolos. Primeiro, Simão Pedro e André, seu irmão, Tiago, filho de Zebedeu, e seu irmão João, Filipe e Bartolomeu, Tomé e Mateus, o cobrador de impostos, Tiago, filho de Alfeu e Tadeu, Simão, o Zelota, e Judas Iscariotes, que foi o traidor de Jesus. Jesus enviou estes 12 com as seguintes recomendações: não deveis ir aonde moram os pagãos, nem entrar nas cidades dos samaritanos. Ide antes às ovelhas perdidas da casa de Israel. Em vosso caminho anunciai: o reino dos céus está próximo. Curai os doentes, ressuscitai os mortos, purificai os leprosos, expulsai os demônios. De graça recebestes, de graça deveis dar. Palavra da salvação.
1: Glória a vós, Senhor.
2: Caros irmãos, irmãs em Cristo, também a todos que nos acompanham pela mídia, esta celebração eucarística. Quando nós ouvimos as leituras, mas de modo especial o Evangelho, percebemos que essa mensagem do Evangelho é muito atual. Realmente percebemos que em muitos países do mundo os cristãos são a minoria. Por exemplo, a China, o maior país do mundo em população, não chega a 1-2% que são cristãos. Ao mesmo tempo, em muitas comunidades, sentimos já falta de sacerdotes, da presença das religiosas, às vezes por falta de vocações. E Jesus pede que rezemos pelas vocações. E por que não dizer também, é muito atual, porque também em muitas comunidades estamos sentindo falta de leigos, também cristãos, que procuram assumir também um... seja como catequista, seja como ministros, dentro das pastorais e assim por diante. Então, caros irmãos e irmãs, percebemos que é muito atual esse evangelho, porque muitos católicos batizados se acomodam na vivência cristã. Às vezes até recebem o sacramento da iniciação cristã, mas às vezes a perseverança na sua participação às vezes é fraca, temos que reconhecer isso. Por isso então o evangelho é muito atual. Só que temos de reconhecer que se de um lado sentimos a falta de pastores para a messe do Senhor, seja na vida consagrada, dos ministérios,

ministérios, das pastorais, assim por diante. Mas é bom lembrar que todos cristãos são chamados a cooperar com a missão de Jesus Cristo. Aquilo que foi dito aos apóstolos e seus discípulos, ide ao mundo inteiro, pregou o evangelho a toda criatura, para que crendo sejam batizados, me sigam, e assim por diante. Então, continua atual. E por isso, devemos reconhecer que todo batizado, bom seria que sentisse também chamado a cooperar na missão de Jesus. Isto é, pais ensinando os filhos a vida cristã, leigos assumindo também pastorais, ministérios, para que realmente essa mensagem de Jesus Cristo seja conhecida e vivenciada. Para que realmente não seja somente a recordação do Jesus que cumpriu uma missão doando a sua própria vida e prometendo a vida eterna quem perseverar, que seja também algo revivenciado em cada pessoa que é batizada, que recebe eucaristia, que é crismada e que deve viver essa missão cristã. Então, que bom que estamos aqui, e tantos que nos acompanham sabem que estão se esforçando para viver o melhor. Mesmo que não somos perfeitos, sabemos isso. Reconhecemos, no entanto, que essa missão que Jesus chama, a messe é grande, operários são poucos e por diante, sabemos que sem a graça de Deus, essa nossa missão humana, seja sacerdote, religiosos, leigos, comprometidos na vivência cristã e ao mesmo tempo propagadores do evangelho, não seria impossível se dependesse só de nós. Mas como já lembramos em Pentecostes, o Espírito Santo possa nos iluminar, para que a gente, recebendo a graça de Deus, possamos ser testemunhas em onde vivemos e proclamarmos isso no mundo de hoje. Por isso, contamos com a graça de Deus, para que a gente possa, como sacerdote, diácono, ministros, leigos, a gente possa realmente viver o melhor que podemos nessa nossa missão. Para que mesmo que a gente às vezes não sejamos perfeitos e sabemos disso, mas que a gente possa sempre mostrar o caminho para Cristo, porque Ele realmente que deve ser conhecido e vivenciado. Como bem dizia o evangelho, Ele é o caminho, verdade e vida, e ninguém vai ao Pai senão por Cristo. E se alguém não conhece, como é que vai viver? Por isso, irmãos e irmãs, Jesus manda que peçamos ao Senhor da messe. Então, além de lhe pedir operário para a vossa messe, ele pede também que rezemos. Que bonito esse costume em todas as comunidades. A gente vê a vez antes ou durante a missa ter aquele momento de oração pelas vocações, seja para o sacerdote, para a vida religiosa, para a vida dos leigos também e tantos outros e outras que deve ser vivenciada. Então vamos também contar com a graça de Deus e vamos pedir confiantes para que a messe, que mesmo que seja grande, mas que haja mais operários para levar Cristo a esse rebanho, a essa messe. Jesus, como vimos hoje, escolheu 12 apóstolos e depois muitos outros discípulos, e todos foram enviados. Enviou os 12, enviou 72, 2 a 2, sempre com uma missão específica. Eu vou resumir qual a missão daqueles que querem ajudar na messe do Senhor. Quem quer ser exemplo do Cristo bom pastor, alguém que trabalha para que o rebanho de Jesus, que somos nós batizados, possamos ser alimentados na fé, possamos ser guiados no caminho de Cristo Jesus, e ao mesmo tempo que a gente possa realmente contar que a gente vai procurar viver essa missão sem se desviar e não seguindo falsos pastores ou se acomodando frente de uma sociedade hoje que muitas vezes tenta calar talvez as vozes daqueles que são enviados por Deus.

que Jesus pede ao levar? Vou dizer somente três, quando foi bem lembrado no Evangelho de Jesus. Uma das coisas, anuncie o Evangelho, anuncie a palavra de Deus. Isso que ele pede claramente. Através da catequese, das pastorais, das celebrações e assim por diante, a gente possa sempre levar a mensagem de Jesus Cristo, para melhor conhecer e melhor viver o que Jesus nos ensinou. O que ele pede mais? Dedicar-se também aos doentes. E hoje, talvez, além dos doentes fisicamente, que precisam cuidado, que nunca deve ser renegado, que deve ter o apoio, compreensão, assim por diante, mas vamos reconhecer também aqueles doentes, talvez espiritualmente, que talvez até tenham a saúde física perfeita, mas interiormente a sua vida cristã está muito doente, porque parece que talvez perdendo a fé, está perdendo a esperança, parece que talvez se desviando e deixando-se levar pelos falsos pastores que possam existir. O que ele pede mais? Expulsar os demônios, lutando pela causa do reino, combatendo o espírito mundano que hoje está tomando muita conta nas famílias, na sociedade, onde forma talvez uma sociedade onde Deus fica de lado, onde parece que Deus é só lembrado naquele momento que as coisas ficam difíceis. Só então que lembro de Deus. Então, que a gente possa, como Jesus pediu também, expulsar os demônios. Então, não somente o demônio, que realmente é a presença do mal, mas também aquilo que é mundano dentro da nossa sociedade e que às vezes não tem lugar mais para Deus. Só dar um exemplo. Há uns anos atrás, quando eu visitava uma casa, geralmente tinha crucifixo, talvez um quadro de santo na casa, assim por diante. Hoje, às vezes, não, nem sempre tem mais. Às vezes tem um quadro de pintura, às vezes tem outra coisa assim, senão às vezes alguma coisa até obscena. Até isso às vezes acontece. Então, mundano vai entrando na sociedade. E Jesus pede, vamos levar então o anúncio da palavra, seja dedicando aos doentes, expulsando os demônios espirituais e corporais. E ao mesmo tempo podemos nos perguntar, as ovelhas, o rebanho é grande, a messe é grande, operários são poucos. Podemos perguntar, quais são as ovelhas perdidas de hoje? Em todos os lugares existem ovelhas perdidas, desorientadas, às vezes na família, na mídia, na sociedade materialista, que devem ter nosso cuidado, para que busquem o essencial e não o secundário. Por isso, cabe a cada um de nós, seguindo Jesus, ele que foi o bom pastor e aquele que pediu que a messe grande para são poucos, que rezássemos, que houvesse operários, mas ao mesmo tempo prometeu que estaria conosco todos os dias da vida. Lembrando Santo Antônio, que nesse dia 13 foi bem lembrado, Santo Antônio, que a gente possa lembrar alguém que procurou também trabalhar pela messe do Senhor, para que houvesse um revigoramento na fé, pudesse lembrar de Cristo e não esquecessem que ele é o essencial. Por isso, que Deus nos dê a graça, que sempre mais a messe seja cuidada pelas pessoas cristãs que assumem também esse trabalho de evangelizadores, testemunhadores do seu evangelho, para que a gente possa não encontrar ovelhas perdidas e desgarradas, mas que possa mais ver mais pessoas sendo trazidas para o rebanho de Cristo, encontrando o caminho de santificação e de salvação. Assim seja. Professemos a nossa fé.

0: Rezando, creio em Deus Pai Todo-Poderoso,
1: Senhor do céu e da terra, em Jesus Cristo, seu único Filho, nosso Senhor, que foi concebido pelo poder do Espírito Santo, nasceu da Virgem Maria, padeceu sob Pôncio Pilatos, foi crucificado, morto e sepultado, desceu à mansão dos mortos, ressuscitou o terceiro dia, subiu aos céus, está sentado à direita de Deus Pai Todo-Poderoso, onde há de vir a julgar os vivos e os mortos. Creio no Espírito Santo, na Santa Igreja Católica, na comunhão dos santos, na remissão dos pecados, na ressurreição da carne, na vida eterna. Amém.
0: As nossas preces, irmãos e irmãs, fortalecidos na missão sacerdotal pelo batismo, apresentemo-nos diante do coração do Pai com as nossas preces e pedidos, dizendo: Senhor, socorrei-nos e salvai-nos.
1: Senhor, socorrei-nos e salvai-nos. Pelo Papa, pelo nosso arcebispo, ministros ordenados e agentes das pastorais de nossa igreja local, para que possam servir ao Evangelho com entusiasmo e alegria, supliquemos ao Senhor.
2: Senhor, socorrei-nos e salvai-nos.
1: Pelas pessoas chamadas a desempenharem um serviço na igreja e no mundo, para que tenham a força, a luz e condução do Espírito Santo na missão confiada, supliquemos ao Senhor.
2: Senhor, socorrei-nos e salvai-nos.
1: Pelos religiosos e religiosas e pelos seminaristas, para que cresçam na sua caminhada vocacional por meio de uma formação humana, pastoral, espiritual e comunitária, que os levem a serem testemunhas credíveis do Evangelho, supliquemos ao Senhor.
2: Senhor, socorrei-nos e salvai-nos.
1: Por todo o povo de Deus, para que assuma sempre mais, com empenho e coragem, a missão batismal de espalhar esperança, vida e luz no coração do mundo, supliquemos ao Senhor.
2: Senhor, socorrei-nos e salvai-nos.
0: Senhor da vida e pastor do rebanho, ouvi as preces da vossa igreja e enviai sempre mais operários para a vossa obra. Por Cristo nosso Senhor.
1: Amém. Amém. Enquanto fazemos a nossa oferta,

0: Orai, irmãos e irmãs, para que meu e vosso sacrifício seja aceito por Deus Pai Todo-Poderoso.
1: Receba, ó Senhor, por tuas mãos esse sacrifício para a glória do seu nome, para o nosso bem e de toda a sua santa igreja.
0: Ó Deus, como esses dons alimentais nossa vida e a renovais pelo sacramento, concedei, nós vos pedimos, que nunca falte este auxílio ao nosso corpo e à nossa alma. Por Cristo nosso Senhor.
1: Amém.
0: O Senhor esteja convosco.
1: Ele está no meio de nós.
0: Corações ao alto.
1: O nosso coração está em Deus.
0: Demos graças ao Senhor nosso Deus.
1: É nosso dever e nossa salvação.
0: Na verdade, digno e justo, é nosso dever e salvação dar-vos graças sempre em todo lugar, Senhor Pai Santo, Deus eterno e todo-poderoso, por Cristo Senhor nosso. Por seu mistério pascal, ele realizou a obra admirável, ele de nos chamar do pecado e da escravidão da morte, a glória de sermos agora raça escolhida, sacerdócio régio, nação santa e povo que vos pertence, para anunciarmos por toda parte os vossos grandes feitos, ó Pai, e nos chamasses das trevas à vossa luz maravilhosa. Por isso, com os anjos e arcanjos, os tronos e dominações e todos os coros celestes, entoamos o hino à vossa glória, cantando a uma só voz.

0: Na verdade, vós sois santo, e ó Deus do universo, e tudo o que criastes proclama o vosso louvor. Porque por Jesus Cristo, vosso Filho e Senhor nosso, e pela força do Espírito Santo, dais vida e santidade a todas as coisas, e não cessai de reunir para vós um povo que vos ofereça em toda parte, do nascer ao pôr do sol, um sacrifício perfeito. Por isso nós vos suplicamos, santificai pelo Espírito Santo as oferendas que vos apresentamos para serem consagradas, a fim de que se tornem o corpo e o sangue de vosso Filho, nosso Senhor Jesus Cristo, que nos mandou celebrar estes mistérios.
1: Enviai o vosso Espírito Santo.
0: Na noite em que ia ser entregue, Jesus tomou o pão, pronunciou a bênção de ação de graças, partiu e o deu a seus discípulos, dizendo: tomai todos e comei. Isto é o meu corpo, que será entregue por vós.

Do mesmo modo, no fim da ceia, ele tomou o cálice em suas mãos, deu graças novamente e o deu a seus discípulos, dizendo: tomai todos e bebei. Este é o cálice do meu sangue, sangue da nova e eterna aliança, que será derramado por vós e por todos para a remissão dos pecados. Fazei isto em memória de mim.

0: Mistério da fé.
1: Anunciamos, Senhor, a vossa morte e proclamamos a vossa ressurreição. Vinde, Senhor Jesus.
0: Celebrando agora, ó Pai, o memorial da paixão redentora do vosso Filho, da sua gloriosa ressurreição e ascensão ao céu. E enquanto esperamos sua nova vinda, nós vos oferecemos em ação de graças esse sacrifício vivo e santo.
1: Aceitai, ó Senhor, a nossa oferta.
0: Olhai com bondade a oblação da vossa igreja e reconhecei nela o sacrifício que nos reconciliou convosco. Concedei que, alimentando-nos com o corpo e o sangue de vosso Filho, repleto do Espírito Santo, nos tornemos em Cristo um só corpo e um só Espírito.
1: O Espírito nos una num só corpo.
0: Que o mesmo Espírito faça de nós uma eterna oferenda, para alcançarmos a herança com os vossos eleitos, a Santíssima Virgem Maria, Mãe de Deus, São José, seu esposo, os vossos santos apóstolos e gloriosos mártires, Santo Estevão, Santo Antônio e todos os santos que não cessam de interceder por nós na vossa presença.
1: Fazei de nós uma perfeita oferenda.
0: Nós vos suplicamos, Senhor, que esse sacrifício da nossa reconciliação estenda a paz e a salvação ao mundo inteiro. Confirmai na fé e na caridade a vossa igreja que caminha nesse mundo, com o vosso servo, o Papa Leão, o nosso bispo Adalberto, com os bispos do mundo inteiro, os presbíteros, os diáconos e todos ministros e o povo por vós redimido. Atendei propício às preces da vossa família, que reunistes em vossa presença. Reconduzi a vós, Pai de misericórdia, todos os vossos filhos dispersos pelo mundo inteiro.
1: Lembrai-vos, ó Pai, da vossa igreja.
0: Acolhei com bondade no vosso reino os nossos irmãos e irmãs que partiram dessa vida, especialmente os falecidos, a qual estamos rezando pelo seu descanso eterno, e de todos os que morreram na vossa amizade. E unidos a eles, esperamos também nós saciar-nos eternamente da vossa glória, por Cristo Senhor nosso. Por ele dais o mundo todo bem e toda graça. Por Cristo, com Cristo e em Cristo, a vós, Deus Pai Todo-Poderoso, na unidade do Espírito Santo, por todas, feito das graças, por todos os séculos dos séculos.
1: Amém.
0: O Senhor nos comunicou o seu Espírito com a confiança daqueles que são chamados filhos de Deus. Ao Pai rezemos a oração que Jesus nos ensinou.
1: Pai nosso que estais no céu, santificado seja o vosso nome, venha a nós o vosso reino, seja feita a vossa vontade, assim na terra como no céu. O pão nosso de cada dia nos dai hoje, perdoai as nossas ofensas, assim como nós perdoamos a quem nos tem ofendido, e não nos deixeis cair em tentação, mas livrai-nos do mal.
0: Livrai-nos de todos os males, ó Pai, dai-nos hoje a vossa paz. Ajudados por vossa misericórdia, sejamos sempre livres do pecado e protegidos de todos os perigos, enquanto aguardamos a feliz esperança e a vinda de nosso Salvador Jesus Cristo.
1: Vosso é o reino, o poder e a glória para sempre.
0: Senhor Jesus Cristo, dissestes aos vossos apóstolos: eu vos deixo a paz, eu vos dou a minha paz. Não olheis os nossos pecados, mas a fé que anima a vossa igreja. Dai-lhe segundo o vosso desejo a paz e a unidade. Vós que sois Deus com o Pai e o Espírito Santo.
1: Amém.
0: A paz do Senhor esteja sempre convosco.
1: O amor de Cristo nos uniu.
0: E que essa união do
2: Cordeiro de Deus, que tirais o pecado do mundo, tende piedade de nós.
1: Cordeiro de Deus, que tirais o pecado do mundo, tende piedade de nós. Cordeiro de Deus, que tirais

0: do teu mundo, dai-nos a paz.
1: Provai e vede como o Senhor é bom, feliz quem encontra em Cristo seu refúgio. Eis o Cordeiro de Deus que tira o pecado do mundo.
0: Senhor, eu não sou digna de que entreis em minha morada, mas dizei uma palavra e serei salva.
1: Que o corpo de Cristo nos conduza um dia à vida eterna.
0: Amém.

0: Oremos. Senhor, fazei que a sagrada comunhão que dos vossos mistérios seja sinal para a nossa união convosco e realize a unidade na vossa igreja. Por Cristo nosso Senhor.
1: Amém.
2: E nesse dia especial, onde celebramos o dia do Senhor, e também hoje tivemos o dia que celebramos o Imaculado Coração de Maria, de Nossa Senhora. E nós temos a imagem da Sagrada Família, que está já quase há 2 anos peregrinando na nossa comunidade. Então hoje eu gostaria de entregar ela também a uma família, para ter esses momentos de oração, de devoção, e esse resgate da nossa fé, e pedir sempre as bênçãos da Sagrada Família para que este projeto de Deus, que é o maior projeto que Deus deixou, que é a família, possa sempre ser guiado, ser protegido por nosso Senhor Jesus Cristo e a Sagrada Família. Então eu vou entregar a uma família, e essa família terá então, durante agora esses dias, esse momento para poder resgatar também a oração, o encontro na família, rezar e abençoar e pedir as bênçãos.
0: Cheia de graça, o Senhor é convosco. Bendita sois vós entre as mulheres, e bendito é o fruto do vosso ventre, Jesus. Santa Maria, Mãe de Deus, rogai por nós, pecadores, agora e na hora de nossa morte. Amém. Queria, antes da bênção, eu que lá sou do seminário, que acompanho, muitos perguntam, vai ter festa em setembro no seminário? E sim, nós estamos prevendo, do dia 10 ao dia 13 de setembro, fazer uma festa. Mas estamos tendo uma dificuldade de ter mais casais para que possam ajudar nessa festa. Dia 29, eu vou ter uma reunião lá no seminário. Então, se alguém que está acompanhando através da rádio Sintonia essa missa, se quiser se prontificar, fale com o Adorial Frutuoso, comigo, na secretaria do seminário, dando essa força para que essa festa possa ser realizada. Acolhemos a bênção de Deus. O Senhor esteja convosco.
1: Ele está no meio de nós.
0: Deus Todo-Poderoso vos abençoe na sua bondade, infunda em vós a sabedoria da salvação.
1: Amém.
0: Sempre vos alimente com os ensinamentos da fé e vos faça perseverar em todas boas obras.
1: Amém.
0: Oriente para ele os vossos passos e vos mostre o caminho da caridade e da paz.
1: Amém.
0: E que a bênção de Deus Todo-Poderoso, Pai, Filho e Espírito Santo, desça sobre vós e vós permaneça para sempre.
1: Amém.
2: Glorificai o Senhor com vossas vidas. Ide em paz e que Ele sempre vos acompanhe.
1: Graças a Deus.
3: E nos despedimos.

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1: Um bom dia a todos os ouvintes da Rádio Sintonia. Nós estamos iniciando o programa Encontro com Jesus. É o programa da Igreja Evangélica de Confissão Luterana no Brasil, ISLB. E hoje, dia 14 de junho de 2026, o programa está sob a responsabilidade da Paróquia Evangélica de Ituporanga. E quem está aqui para compartilhar a palavra de Deus é o pastor Valdecir. Um grande abraço a todos que estão nos acompanhando e fica aí o convite para você permanecer com a gente durante o nosso programa. Vamos ter um momento da mensagem, vamos ter um momento de oração, vamos ter um momento de ouvir também alguns hinos. Que legal ter você conosco. A palavra de Deus que nós encontramos na primeira carta de Pedro, capítulo 5, lá no versículo 7, nos diz o seguinte: lancem sobre ele, ou seja, sobre Deus, todas as suas ansiedades, porque ele cuida de vocês. Queridos ouvintes, nós estamos vivendo uma época onde se fala que a ansiedade é um dos males do século. E de fato, muitas pessoas estão sofrendo com esse mal, sofrendo angústia, sofrendo com desânimo por causa da ansiedade. O que fazer quando a ansiedade começa a tomar conta do nosso coração? Bem, a palavra de Deus nos diz aqui para lançar sobre Deus, ou seja, colocar nas mãos de Deus aquilo que nos aflige, aquilo que nos causa ansiedade, e ter essa certeza de que ele vai cuidar de nós. Isso é um aprendizado, é viver pela fé. E nós queremos compartilhar sobre esse tema na meditação de hoje. Então, fica conosco neste programa Encontro com Jesus. Nós vamos agora ouvir o primeiro hino do nosso programa, Aleluia.

prezados ouvintes, queremos também estender um convite bem especial, sim, muito especial, para você estar conosco nos cultos e outras atividades que temos neste domingo e nesta semana. Lembre-se sempre, é muito importante você estar junto com o povo de Deus, você congregar, você estar unido com outras pessoas em culto, em adoração, em louvor e oração. Por isso, priorize neste domingo a sua participação num dos cultos em nossas igrejas. Daqui a pouco eu vou falar onde nós temos os cultos e gostaríamos muito de contar também com a sua participação. A Bíblia nos ensina que a igreja é o corpo de Cristo e cada pessoa que crê em Cristo é membro deste corpo. Portanto, nós precisamos estar juntos. A fé é um dom que Deus concede a cada pessoa, mas vivemos a fé no coletivo, na comunidade, na igreja de Cristo. Então, participa conosco. Nós temos da paróquia evangélica da Bela Vista, daqui a pouco, às 9 horas da manhã, o culto paroquial que vai acontecer ali na comunidade do Cerro Negro. Da paróquia evangélica do Rio Antinhas, convidamos você então para o culto no Chapadão do Lajeado, culto com Santa Ceia, também às 9 horas da manhã, daqui a pouco. E hoje à noite o culto na comunidade evangélica do Rio Antinhas, às 19h30, é culto com Santa Ceia. E aqui da paróquia evangélica de Tuporanga, queremos convidar você a estar conosco. Às 9 horas da manhã, temos a escola dominical que vai acontecer na comunidade do Rio Batalha e também na comunidade evangélica do Rio do Norte. Ainda pela manhã, às 9 horas, nós temos culto na comunidade evangélica de Ituporanga. E hoje à noite, 19h30, o culto que acontece na comunidade evangélica da Gabiroba. Também lembrando que no próximo sábado, dia 20, temos culto na comunidade do Rio das Pedras, às 16h.

à noite, no próximo sábado, dia 20, nós temos culto na comunidade evangélica do Rio Batalha, às 19h30. E queremos ainda estender aqui um convite para os idosos. Nesta próxima terça-feira, dia 16 de junho, teremos um encontro de idosos que desta vez vai ser realizado na comunidade evangélica da Imbuia, às 14h30. Para quem quiser transporte, haverá um ônibus que vai sair aqui da comunidade evangélica de Ituporanga às 13h15. Depois vai ter uma parada ali na comunidade evangélica da Gabiroba e em seguida também ali no Sicoobe da Gabiroba. Portanto, as pessoas que queiram ir com o ônibus podem já se colocar nesses locais, né? No horário, às 13h15, então, saindo aqui de Ituporanga, depois parando na Gabiroba e também no Sicoobe da Gabiroba. São esses os nossos convites para você estar conosco nesses momentos de culto, de adoração a Deus. Nós vamos ainda ouvir mais um hino muito bonito, com uma mensagem também muito especial, que fala da esperança, minha esperança.

Muito bem, queridos ouvintes do programa Encontro com Jesus. Quero compartilhar aqui uma breve mensagem nesta manhã de domingo para nos ajudar na nossa jornada, em nossa jornada aqui neste mundo. A palavra de Deus, como diz o salmista, ela é lâmpada para os nossos pés e luz para o nosso caminhar. E a gente percebe a importância da lâmpada quando estamos na escuridão. Quando tudo está escuro ao nosso redor, é que a gente vai se dar por conta de como é bom ter uma luz que aponte o caminho, que nos dê segurança no andar. E assim é a palavra de Deus. Na escuridão deste mundo, diante das muitas dificuldades que enfrentamos diariamente, é bom saber que temos uma palavra que nos orienta a respeito de como viver, de como seguir em nossa jornada. Prezados ouvintes, dias atrás estávamos conversando com uma família e eles estavam relatando as dificuldades pelas quais estavam passando, tanto dificuldades com a saúde de pessoas da família, como também problemas financeiros, até por causa das enfermidades, também os problemas financeiros foram surgindo e como isso vai gerando uma instabilidade, uma crise familiar. Aí até brincando naquele momento com a família, naquele momento do diálogo, a gente comentou: puxa, a cada dia nós temos que levantar sabendo que temos que enfrentar um leão. Aí alguém da família falou assim: pois é, pastor, mas às vezes parece que os leões da semana toda vieram no mesmo dia. E aí fica aquele problema gigante para ser resolvido. E a pergunta que nessa hora surge em nossas mentes, nem sempre a gente externaliza esta pergunta, mas muitas vezes ela aparece em nossos corações. A pergunta é: por que as coisas são assim? Por que precisamos lidar com doenças? Por que surgem situações que causam dor, lágrimas, sofrimento, desânimo, abatimento de alma? Mesmo pessoas que buscam a Deus, que andam nos caminhos do Senhor, homens e mulheres fiéis a Jesus Cristo, percebem que vão enfrentar lutas e sabem que vão enfrentar por lutas, que vão enfrentar grandes desafios, que terão que passar por problemas, vão ter que enfrentar correntezas neste rio, neste longo rio que é a nossa vida aqui neste mundo. O porquê disso tudo? A resposta, ela não é simples, mas ela é possível. Para entendermos o porquê disto tudo, a gente tem que pegar a Bíblia. A Bíblia traz o relato da humanidade. Ela nos traz a verdadeira história da humanidade. E essa história vai nos mostrar por que nós padecemos tanto sofrimento, tanta dificuldade neste mundo por onde andamos, por onde vivemos. E se pegarmos a Bíblia e olharmos então lá o primeiro livro da Bíblia, você pode fazer isso hoje em algum momento. Pegue a Bíblia e abre no primeiro livro da Bíblia, que é o livro de Gênesis. O livro de Gênesis, nos primeiros capítulos, nos traz um relato bem direto e sucinto da criação do mundo, de como Deus, com o poder da sua palavra, ele estabelece tudo o que nós vemos nos dias de hoje, como as coisas foram sendo criadas pelo Senhor, organizadas. Deus colocou ordem num mundo que ficou maravilhoso, tanto que no primeiro capítulo vai dizer que tudo que Deus fez era bom, e depois vai dizer que era muito bom. Havia ordem, havia paz, vida com plenitude, estava tudo muito bem. E Deus criou o ser humano e colocou neste mundo cheio de ordem, neste mundo onde havia paz, onde havia plenitude de vida. E os primeiros seres humanos, Adão e Eva, como nós vamos ler lá no livro de Gênesis, foram colocados num lugar maravilhoso chamado Jardim do Éden, onde eles dispunham de tudo o que lhes era necessário para uma vida plena. Deus, porém, é

amor. E ele queria e quer que o ser humano também ande com o Criador em amor, amando este Deus que nos criou, que nos deu a vida. Esta é a vontade, este é o propósito do Senhor, que tenhamos vínculos com Deus a partir do amor. E para que o ser humano pudesse amar a Deus, o Senhor teve que criar o ser humano com a capacidade de escolha. O ser humano teria que escolher amar a Deus, senão não é amor. Não existe amor que seja imposto, que seja uma obrigação. Se Deus fizesse-nos desse modo, nós seríamos talvez igual a um robô. Teríamos um chip na cabeça, um programa que nos obrigaria a amar a Deus e fazer aquilo porque é a única possibilidade que existiria. Mas isso de fato não é amor, é imposição, é obrigação. Mas Deus é amor, ele não obriga, ele nos convida a viver com ele em amor. E por isso Adão e Eva tinham a possibilidade de escolher em amar a Deus, confiar no cuidado do Senhor, permanecer debaixo de sua mão, da sua graça lá no Jardim do Éden, tendo tudo o que era bom, tendo plenitude de vida, saúde, paz e alegria verdadeiras. Ou então poderiam escolher seguir um caminho sem Deus, mas o Senhor já os havia alertado de que esta escolha teria consequências trágicas. Por quê? Porque sendo Deus a fonte da verdadeira vida, sempre que o ser humano se afasta de Deus, ou quando o ser humano se afasta de Deus, também está se afastando da fonte da verdadeira vida. E foi o que aconteceu. Não sabemos quanto tempo Adão e Eva viveram em plena comunhão com o Senhor, mas em determinado momento, ao serem tentados pela serpente, eles fizeram o que não deveriam ter feito. Comeram do fruto que lhes daria o conhecimento do bem e do mal, que lhes abriria os olhos para aquilo que até então eles ainda não experimentavam, que era o sofrimento, que era o mal. Eles escolheram esse caminho, talvez iludidos que foram, pensaram que poderiam ser iguais a Deus. No entanto, nós não somos iguais a Deus, nós somos criaturas, temos nossa fragilidade, nossa limitação. Somente Deus é todo-poderoso. E quando o ser humano fez essa escolha errada, trouxe para si todo o sofrimento. É a partir dessa decisão de desobedecer a Deus, e a gente chama isso de pecado, a partir desta rebelião, desta falta de confiança, desta decisão de não amar o Criador, pois é, a partir dali o que aconteceu? O ser humano teve que se afastar do Jardim do Éden e a partir de então enfrentar as sequelas ou as consequências da sua decisão. Veio a morte, até então o ser humano não experimentava a dor da morte, vieram as doenças, vieram os sofrimentos físicos, os sofrimentos emocionais, as crises, os medos, a insegurança, a violência, a pobreza, a fome, enfim, tudo aquilo que gera ansiedade, tudo aquilo que gera medo, tudo aquilo que gera sofrimento. Se você quiser saber mais sobre isso, pegue sua Bíblia, abra lá em Gênesis e leia os três primeiros capítulos, onde este relato vai ser apresentado. Desde então, nós padecemos dos sofrimentos que são ocasionados pelo pecado, por termos nos afastado de Deus. Deus, porém, ele é bondoso e ele é misericordioso. Ele não deixou de nos amar, apesar do ser humano ter tomado a decisão de não amá-lo. E Deus, então, durante toda a história, ele se move em direção ao ser humano. Vemos isso em todo o Antigo Testamento, especialmente a partir do momento que Deus chama um homem chamado Abraão para constituir um povo, cujo povo deveria trazer a revelação de Deus para o mundo. E essa revelação ela se torna depois plena e completa quando o próprio Deus veio a este mundo na pessoa do seu filho Jesus Cristo. Ali nós vemos Deus na sua plenitude, da sua revelação. Ali nós conhecemos Deus e conhecemos ele como este Deus de amor e misericórdia, porque

Quando Jesus Cristo morreu naquela cruz, ele fez isso por nos amar. Jesus amou verdadeiramente, profundamente, o ser humano que não o amou. E com isso, Jesus abre agora a possibilidade, a porta, o caminho, para nós nos reconciliarmos com Deus e experimentarmos de novo a vida plena que nós vamos ter na eternidade, conforme sua promessa, de todo aquele que crê em Jesus não vai morrer, mas vai ter a vida eterna. Mas já que nesta realidade de sofrimento, de angústia, de lutas, nós podemos experimentar o conforto e o cuidado da presença de Deus. Por isso, aquele versículo que eu citei no início do nosso programa, de lançar sobre Deus tudo que nos causa ansiedade. O pecado gera problemas e os problemas trazem ansiedade ao nosso coração. Então nós precisamos colocar isso nas mãos de Deus, pedir a sua ajuda e seguir em frente. Nós precisamos aprender a viver nessa confiança. Deus vai caminhar conosco. Tem um salmo, a gente está estudando esse salmo nos cultos da nossa paróquia evangélica de Ituporanga, que é um salmo que fala de restauração. E é interessante porque este salmo foi escrito num período em que o povo de Israel estava padecendo terrivelmente, havia fome, miséria, ataque dos exércitos inimigos, e o povo estava vivendo um período, uma época muito difícil, e até parecia que Deus os tinha abandonado. E o salmista, então, o Asaf, nessa realidade de dor, de ansiedade, de crise, de medo, ele clama ao Senhor dizendo: dá ouvidos, ó pastor de Israel. É interessante porque isso faz uma referência também com o Salmo 23, onde está escrito que o Senhor é o meu pastor e nada me faltará. E uma das coisas bonitas, você pode olhar lá o Salmo 23, uma das coisas bonitas do Salmo 23 é que ele vai nos lembrar que Deus está conosco, tanto no momento bonito da vida, quando tudo está bem, né? Quando estamos nos pastos verdejantes, como fala ali, onde há prosperidade, onde há tranquilidade, mas também ele vai estar conosco, conforme diz o versículo 4 do Salmo 23, na hora em que tivermos que passar pelos vales sombrios, né? Fala lá: ainda que eu ande pelo vale escuro como a morte, não temerei mal algum, porque tu estás comigo. Então essa certeza de que Deus está comigo, de que Deus está conosco, quando estamos vivendo bons momentos, né? Nos vales de tranquilidade, nos pastos verdejantes, mas também ele vai estar conosco quando passarmos pela crise, pela luta, por tudo aquilo que gera ansiedade. E é isso que eu queria dizer para você: confia no Senhor. A crise, a ansiedade, o medo, o sofrimento, a dor fazem parte desta jornada aqui neste mundo até o resgate final, quando Jesus Cristo vier e nos levar para o seu reino. Até lá a gente vai passar por lutas, mas Deus está conosco. Isso nos dá força, ânimo, coragem para seguir em frente. Confia no Senhor, entrega tudo nas mãos de Deus. Também agora, quando a gente vai orar, eu quero convidar você para orar. Quero convidar você para falar com Deus. E como diz lá em 1 Pedro 5, no verso 7, lança sobre ele toda a sua ansiedade. Querido Deus, nós queremos orar agora. Orar agradecendo pela tua palavra. Ela nos revela, nos ensina por que padecemos lutas e sofrimentos, mas ela também nos mostra que podemos colocar toda a nossa dor, angústia, ansiedade, todo o nosso medo, enfermidade em tuas mãos, sabendo que tu vais estar conosco tanto nos momentos bonitos, quando estamos nos pastos verdejantes, mas também tu vais estar conosco quando passarmos pelos vales sombrios. Tu que és o pastor de Israel, tu que és o bom pastor que cuida das ovelhas. Cá estamos nós, Deus, pedindo: nos ajude. Olhe para todas as pessoas que agora estão orando neste momento, Senhor. Tu sabes das suas necessidades, tu sabes do que estão enfrentando. Que o teu Santo Espírito, Senhor, fortaleça a fé dessas pessoas, que encontrem alento, que experimentem deste teu cuidado, desse teu toque poderoso que fortalece e que nos restaura. É assim que nós queremos lançar em tuas mãos, colocar em tuas mãos

tudo o que nos aflige, tudo o que nos angustia ou o que nos preocupa. Obrigado por teu grande amor, obrigado porque tu cuidas de nós, em nome de Jesus, amém. Muito bem, prezados ouvintes, nós queremos agora encerrar o nosso programa ainda com um hino, Agnus Dei, e com isso quero desejar a todos vocês um bom domingo, uma abençoada semana. Um grande abraço, fiquem com Deus.

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Olá, bom dia! Bom dia, sintonia! Você acompanhando a nossa programação neste domingão 14. Já estamos no dia 14 de junho 2026. Começa agora, a partir de agora então, até uma hora da tarde. Alegria no rádio, as bandinhas desfilam aqui em nossa programação, né? As bandas do sul do Brasil, a música alemã italiana é destaque no Bandinhas em Sintonia desse domingo. Eu, Adriano Maia, até o meio-dia, depois segue na comunicação Carlos Moraes na tarde deste domingo, com muita música, alegria, sua companhia, sua participação aqui na Sintonia FM Tuporanga. Tá no ar mais um Bandinhas. Bom dia pra você. 8 da manhã, 35 minutos.

É Barquinho Azul, JM, Cleiton Borges. 19:09. Bom dia, sintonia. Bom dia, você acompanhando na cidade interior. Nosso site também, nosso aplicativo pela internet. É mais um domingo de alegria no rádio. Com muita música, com festa. Sintonia hoje vai direto pra festa de Imbuia. Bandinhas em sintonia na festa, né? Da paróquia Santo Antônio de Imbuia, com Erlon Carlos na comunicação, na técnica o Jean Carlos, auxiliando também por lá o Ricardo Plotekers, direto de Imbuia, festa paróquia Santo Antônio. E daqui a pouco tem externa, a sintonia conta tudo pra você que tá acompanhando a nossa programação especial de domingo. 18:09, temperatura 11 graus. Bom dia!

O Azul, tá aí o sucesso com eles, os atuais, na voz do Paulinho, do Pino, com a música bonita Rio Azul. Bom dia pra você, ouvinte. É, bandinhas em sintonia até uma hora da tarde, depois tem show da sintonia até às 18 horas. Às 18 horas tem balada sintonia e à noite fecha a programação com os clássicos pra matar saudade até meia-noite. Alusão pra Dona Maria Deuscher da Rosa, acompanhando no Cerro Negro. Bom dia, um ótimo domingão pra você, Maria Deuscher da Rosa. O Rosevaldo de Floripa oferece música para os pais Valdir Lopes. É, e também para Cecília de Melo, de Barra Molungu, Vidal Ramos. Um abraço, Rosevaldo de Floripa, especialmente para os pais de Vidal Ramos, acompanhando o Bandinhas em Sintonia. Alôzão também, Altair Cipriani, Florestal Chapadão do Lajeado. Um alôzão pro seu Vilmar Santana, Dona Inalva. O Alenício Santana, lá de Invernadinha, ontem estiveram aí fazendo aquela visita e tomando aquele mate especial, aquele chimarrão da hora aí, curtindo sempre a nossa programação. Alôzão é pra Amanda e também pro Guilherme. Valeu, Altair Cipriani, Florestal, Chapadão do Lajeado. Faltando agora 10 minutos para as 9 horas da manhã. Tá chegando mais uma linda canção pra você, ouvinte do Bandinhas em Sintonia.

faltando 5 minutos para as 9 horas. É o Bandinhas. Domingão, 14 de junho. Eu, Adriano Maia, por aqui, sigo na comunicação, atendendo sua participação no nosso WhatsApp, 479-9192-0947. E hoje, domingo, tem festa em Imbuia. E a sintonia vai contar tudo pra você dessa grande festa. Daqui a pouco, fique ligado aqui na sintonia. Atendendo recados aqui no programa. Os filhos, netos, bisnetos, especialmente para a dona Maria Matilde Machado de Santa Teresa. Aurora completando hoje seus 90 anos de idade. Parabéns, saúde, tudo de bom aí. Quem deseja é a família, os netos, filhos, bisnetos, para Maria Matilde Machado de Santa Teresa. Aurora, parabéns. Alôzão pra nós aqui em Buia, quem tá acompanhando é o recado aqui do primo Emerson, a prima Adriana e também a Tati de Rancho Queimado acompanhando o programa, um ótimo domingo, Tati, Emerson e também Adriana, grande abraço. Alôzão pra Adriane Sebold, tá em Alto Rio Novo, bom dia, bom domingo, obrigado Adriane pelo carinho da sintonia. Alôzão também é o Pedro Paulo da Silva acompanhando em Rio do Jango. A Gisele Marian tá em Alto Garrafão em Buia para os aniversariantes do dia do mês. É, para todos da rádio, pro filho Isaías e vai pro namorado também, o João Marcos. Valeu, obrigado Gisele Marian. Alto Garrafão em Buia, obrigado pela companhia. Faltando 2 minutos. Só 2 minutos faltando aí para as 9 horas. Chegando mais uma atração musical, mais uma música bonita por aqui. Bom dia!

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Bom dia! 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

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Marmac, confiança e tradição no campo. 9:05. Bom dia para você acompanhando a sintonia, tá no carro, tá em casa, tá no trabalho. 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Segue por aqui o Bandinhas em Sintonia. Atendendo participação, o Arno Alaita no centro de Tuporanga. Bom dia, Arno, para toda a família, os amigos. Vai também para Odete Valdemar, lá de Ilha Grande Sebold. Obrigado aí pelo carinho, pela companhia. Grande Arno Alain, abração para você de duas volta e meia. Valeu. Alô, Lorival Martendal, oferecendo música para a esposa Vera Lúcia, para mãe Alfredo, para família. Valeu, Lorival Martendal. A participação também do Soneca de Invernadinho Alfredo Wagner, pro amigo Isalém e para toda a família, especialmente pro amigo, né, que está de aniversário hoje. Felicidades. Bom dia, Adriano Mais. Sou Sebastião. Acompanho a sintonia sempre, Sebastião Heitz aí do bairro Santo Antônio, tomando um chimarrão, ouvindo a melhor sintonia, 73%. Obrigado, Adriano, e um bom dia especialmente também para a esposa Lourdes. Valeu, Sebastião e Lourdes. Em Tuporanga, curtindo a sintonia FM 94.7. A temperatura. Temperatura na manhã deste domingão subiu um pouquinho, nesse momento marcando 12 graus. Chegando mais uma atração musical às 9:07. Bom dia!

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horas com 14 minutos. Bom dia, Ituporanga e região, cidades vizinhas, você do interior, aqui na cidade, nos bairros, nosso aplicativo de celular, nosso site, acompanhando em todo lugar a programação de domingo. Até uma hora tem bandinhas em sintonia. Ereni de Rio Bonito, bom dia, especialmente para os genros, o Salmo e o Saimo. Vai também para Nora Marta, para Vanessa, né, filha Vanessa, para Vanusa também, para os netos, né, o Enzo, o Pedro, Paulo Henrique, João Vitor e Flávia. Um ótimo domingo, um abraço, Ereni Wagner Kister, em Rio Bonito, Ituporanga. Bom dia, Adriano, sou a Luciene Bart, estou ouvindo o programa, obrigado pelo carinho, pela audiência, oferece para todos que estão na escuta, valeu, um bom domingo, Luciene Bart, sempre na companhia também, da 94.7, o Wilson Heisen no Centrão de Ituporanga também, preparando aí aquela feijoada especial com o som ligado sempre. Quem tá acompanhando, a Júlia Ferreira, especialmente música para os pais, né? A mãe Roselina e também para o pai, o João Carlos Ferreira. Um abração, Júlia. Bom domingo para você, às 9:16, 12 graus a temperatura. Bom dia. Banda Nova e a Frida, que sumiu.

Companhia, 9:22. Muita música pra você acompanhando com o rádio ligado nas manhãs de domingo. Com muito sucesso em nossa programação. A comadre Josiane para o compadre Isalém de aniversário hoje, parabéns. Atendo também recado da Joyce Martendal de Rio do Sul, música para a família de Tuporanga, para a mãe Maria Martendal, para o Fábio, para Vanessa e também para Mara, para Josefina Stein, acompanhando sempre também. Alusão Joyce Martendal, Rio do Sul, bom domingão. Atendo também meu xará Adriano Bruder de Petrolândia, para a esposa Lucilene Schwambach, a enteada Maria Clara Capistrano, familiares. Um abraço, Adriano Bruder. Bom dia, Adriano. Sou a Zuleide Borges. Tô ligadinho na programação sempre para os aniversariantes do mês. Valeu, obrigado, Zuleide Borges. A Márcia de Vidal Ramos, música pra família e pra você, Adriano, que é muito legal. Muito obrigado, Márcia, pelo carinho, pela audiência em Vidal Ramos. Quem tá acompanhando também em Joinville, a Janete, tá na Alexa acompanhando. É pra toda a família, pra filha Jennifer, os netos Gabriel e também Isaac, o Gerro Antoninho de Rio Batalha. É o recado da Janete, tá em Joinville curtindo bandinhas. Às 9:23, São Francisco.

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2: É, bandinhas nas festas mais animadas da nossa região. E Erlon Carlos já está chegando, direto de Imbuia. Vamos então com você, Erlon Carlos, na programação aqui do Bandinhas. É mais uma externa, mais um domingão de alegria, de festa. E a sintonia conta tudo pra você. Erlon Carlos, bom trabalho pra você, direto de Imbuia. Bom dia, Erlon.
3: É isso aí, Adriano Mai. Bom dia pra você, bom dia, galera ligada em mais um Bandinhas em Sintonia. Domingão de festa aqui na Imbuia. Festa de Santo Antônio, a comunidade matriz aqui de Santo Antônio, a matriz, que é a igreja matriz aqui, né? Tem o seu padroeiro Santo Antônio em festa, que começou dia 11 e vai até hoje, domingo, dia 14. Aliás, ontem foi o dia de Santo Antônio, o santo casamenteiro. Estou aqui ao lado do meu querido Jean Carlos, o nosso técnico, e do Ricardo Plotecker, que é o nosso faz tudo, vai distribuir balões aqui, já está distribuindo os leques pelas mesas, enfim, nos auxiliando aqui também nessa transmissão. E eu tenho o prazer de conversar com a Adriele, que é do CPC, faz parte do CPC, tá aqui o Valdeci, depois a gente conversa também com o Luiz Carlos, que é o presidente, né? No próximo bloco. Mas Adriele, então você foi incumbida aqui de iniciar os trabalhos nessa nossa transmissão. Bom dia, satisfação, a sintonia está mais uma vez com vocês aqui.
4: Bom dia, Erlon, bom dia, Jean, bom dia a todos os ouvintes da Rádio Sintonia. Hoje, domingo, estamos aqui já com o cheirinho da carne, já está assando a costela, a nossa galinha, o pernil. Então, você que está em casa pensando, né, será o que que eu vou fazer de almoço para hoje meio-dia? Vem aqui para a capela, vem aqui para nossa comunidade matriz aqui no centro, no salão paroquial, almoçar conosco. Esperamos todo mundo, né, Erlon? Vamos fazer essa festa, uma festa grandiosa. Agradecer ao público que já participou, nos ajudando na quinta-feira, nos preparativos da padaria. Na sexta-feira a gente fez um bingo, né, seu Valdeci? Fizemos um filé também, foi muito bom, um quentão. Ontem também algumas pessoas assistiram depois da missa, né,

0: ontem era o dia do nosso padroeiro. Depois da missa final, vieram até o salão, assistiram o jogo conosco, tomaram um quentão, comeram um pinhão, um filé temperado. Então hoje, né, nós temos o nosso almoço, tradicional almoço. Também vamos ter pinhão, quentão para quem quiser. Vamos ter a banda VM, que é de Ituporanga, né? Vai estar tocando gratuito aqui para ter uma tarde dançante. E também vai ter quentão e pinhão à tarde para quem quiser. E a nossa bebida geladinha no ponto para curtir com a galera. E as carnes, tá, Elon? Tá divina. Depois vocês dão uma passadinha ali também, tá bem?
1: Com certeza, vamos estar conferindo na cozinha, na carne, as meninas da padaria que estão cuidando, todo mundo trabalhando em prol aqui dessa grande festa. Até o clima ajudou, porque eu confesso, nós viemos assim bem encasacados, enfim, imaginávamos que estaria muito frio. E até isso, São Pedro deu uma forcinha pro Santo Antônio, né? Tá bom, hein?
0: Isso aí, o tempo ajudou, né? A previsão era de chuva, né? Pode ser que chova ainda hoje, né? Mas assim, com certeza conseguimos fazer a nossa festa aí. É, querendo ou não, a chuva não é que ela atrapalha, a agricultura precisa da chuva também, mas tá um clima ideal para vir para a festa de Santo Antônio. Lembrando também, Erlon Jean, que hoje à tarde nós temos o leilão, né, seu Valdeci? Temos o leilão de um boi. Esse é o bolão. O bolão nós temos um sorteio de um boi de 600 quilos, mais uma TV de 50 polegadas. E depois nós vamos ter o tradicional leilão que a gente vai arrematando, né, na hora ali. E também vamos ter, seu Valdeci, temos o leilão e o bolo de Santo Antônio. A gente faz o leilão do bolo de Santo Antônio também.
1: Maravilha. Adriele se expressa muito bem, fala muito bem, podia ser até comunicadora de rádio, mas profissionalmente faz o quê?
0: Eu tô há 9 anos no Sicredi, né? Eu trabalho no Sicredi. Tenho orgulho também da empresa a qual eu represento. E eu trabalhei 8 anos com o Wilson Alves, ele também é empresário em Ituporanga, aqui em Buia, e agora vai em julho, faço 9 anos no Sicredi.
1: Muito bom, parabéns aí pelo trabalho. A Adriele é uma das integrantes do CPC, né? São quantos profissionais?
0: Nós somos em 8. Eu sou a tesoureira, o seu Valdeci é o meu vice, então onde eu tô, ele tá comigo, né, seu Valdeci? É sempre junto. A gente faz diversas atividades, né? Claro que o trabalho do tesoureiro muitas vezes não aparece, parece que ele não tá trabalhando, né? Mas a gente tem muito serviço. O seu Valdeci, além de me apoiar na tesouraria, ele também ajuda, coloca a mão na massa lá. Sem contar a esposa do seu Valdeci, que ajuda na padaria também. O meu marido, que tá ali na carne também. Então, assim, serviço não falta. Ainda bem, Erlon, que nós temos muitas pessoas que nos ajudam. A gente não pode nomear aqui, mas além da família ajudar, né? O seu Valdeci, as filhas, gerros, tudo aqui. Eu com a minha família, meus irmãos, cunhada e assim os demais também. E sem contar as pessoas que são daqui, que vêm voluntariamente nos ajudar todos os anos. Então, muito obrigado a essas pessoas, porque sem elas a gente não consegue fazer a festa.
1: É verdade, é uma festa muito grande, feita a muitas mãos, tá? Adriele do QBZ.
2: Silva.
1: Tá aí, conversamos com a Adriele Silva, do CPC, da grandiosa festa de Santo Antônio, aqui no centro. Todos os caminhos vêm pra cá, né, Jazinho?
3: Verdade, hoje a festa é por aqui em Buí, então você que tá em casa, não sabe o que vai fazer hoje ainda, vem pra cá, tem um serviço de padaria aqui também, maravilhoso. Você quer tomar aquele cafezão da manhã especial, vem aqui também, que tem opção, é que não falta. Tem o almoço, claro, a gente já viu ali que as carnes estão daquele jeito.
1: Exatamente, o pessoal tá fazendo já o teste de som aqui, pessoal da banda VM, um forte abraço a Mai e ouvintes. A gente volta daqui a pouco com mais informações aqui de Imbuia. Até já.
4: Até já, Erlon Carlos, direto de Imbuia. Bom dia, em sintonia, 9:33. Daqui a pouco tem informação também. Plantão policial aí com aberta, trazendo as notícias. Aqui na sintonia. Bom dia pra você. Chegando mais uma atração musical. Bom dia. Agora vez de sangue latino.

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1: Plantão Sintonia desse domingo, dia 14 de junho, com a Berta trazendo as notícias com você. Bom dia.
2: Bom dia para você, para os nossos ouvintes, chegando com as principais informações dos setores de segurança pública neste domingo. Lembrando que o maior destaque fica para uma ultrapassagem indevida que envolveu 4 veículos em um acidente ontem à noite na SC-350. A gente já fala desse caso. Antes, deixa eu te contar que 2 homens foram presos ontem por estarem furtando fios de cobre em uma casa aqui no bairro Vila Nova, em Ituporanga. As guarnições da PM foram acionadas e no local os fatos foram confirmados. Os dois, inclusive, já estavam, né? Além de estarem com os fios de cobre, eles já estavam fazendo até uma fogueira, né? Um fogo para queimar os materiais. Para consumar o furto, os homens teriam perfurado o teto e arrombado uma janela. O proprietário da casa foi levado para a delegacia junto com os dois homens, que receberam voz de prisão. Olha só, ontem por volta das 7:30 da noite, a PM de Taió foi acionada para verificar um homem que estava vendendo um celular por R$20. Quando chegaram no local, foi constatado que o aparelho era o mesmo que tinha sido furtado mais cedo. Diante dos fatos, foi dado voz de prisão ao homem pelo crime de receptação. Imagina, ele achou que ele ia fazer 20 pila com o celular dele roubado. Ai, ai, ai. Bom, após ameaçar e desacatar a guarnição, um homem resistiu à abordagem e foi preso pela Guarda Municipal em Rio do Sul. Isso aqui aconteceu por volta das 2:30 da tarde de ontem. Os guardas estavam em policiamento pelo centro da cidade quando viram um homem sentado em frente a uma casa, conversando com a moradora do local. Dentre o diálogo, a guarnição ouviu a mulher informando que ia chamar a polícia. Diante da situação, a guarnição interveio, ordenou que o homem se colocasse em posição de abordagem. Inclusive, esse homem ignorou esse pedido aí da guarda e ele começou a desacatar e ameaçar de morte um dos guardas municipais. Aí foi necessária a utilização de técnicas de imobilização para a algemação dele e foi questionado, né, quem ele era, no caso, a identificação dele. Mas ele, no começo, ele se recusou a fornecer os dados. Depois ele foi identificado como um homem de 44 anos de idade, com vários registros policiais, dentre ele roubo em comércio, residência, furto também em residência. Ele foi conduzido à delegacia e apresentado, né, para a autoridade policial, que fez o auto de prisão em flagrante. E também às 10:30 da noite de ontem, os guardas municipais estavam rondando, né, na Estrada da Madeira, lá em Rio do Sul, quando um veículo se aproximou

0: da viatura e ultrapassou a viatura em local proibido. É coragem, né? É, seguindo pela contramão em direção a um certo trecho ali, por um certo trecho depois de ultrapassar a viatura em alta velocidade. A guarnição emanou ordem de parada, o veículo foi abordado mais à frente e foi constatado que o homem de 48 anos que estava dirigindo esse carro, ele estava nitidamente bêbado. Foi ofertado o etilômetro, o bafômetro, mas foi recusado. O homem foi conduzido à delegacia de polícia, onde foi submetido à perícia, que atestou, né, o estado de embriaguez, e na sequência foi apresentado também para a autoridade policial, que lavrou auto de prisão em flagrante pelo crime previsto no artigo 306 do Código de Trânsito Brasileiro. Também foram lavradas autuações de trânsito em razão, né, das condições observadas. No fim da tarde de ontem, ainda falando da Guarda Municipal muito atuante lá em Rio do Sul, viu? Um policiamento no bairro Bremer percebeu três homens em atitude suspeita no interior de um carro que estava transitando pelo local. Foi feita a abordagem e constatado que do lado do banco do condutor tinha um simulacro de arma de fogo equipado com cápsulas de CO2. Por que que ele precisava, né, ter um simulacro de uma arma de fogo? Bom, o condutor de 42 anos de idade aparentava ter feito uso de bebida alcoólica. Ontem a galera estava animada no álcool. O teste do bafômetro foi oferecido, porém teve recusa. Por conta disso, ele foi levado à delegacia. E os procedimentos administrativos de trânsito e também por conta do simulacro foram realizados. E uma ultrapassagem em local proibido gerou um acidente com quatro veículos por volta das 7h20 da noite de ontem, na SC-350, bairro Albertina, em Rio do Sul. Um homem de 63 anos conduzia um Meriva no sentido Aurora, Rio do Sul, e fez uma ultrapassagem em local proibido. Já um Chevrolet Celta, conduzido por um homem de 34 anos, foi atingido e posteriormente colidiu de frente com uma Amarok, que era conduzida por uma mulher de 43 anos. Por fim, a Amarok foi arremessada para fora da via e colidiu de leve na traseira de um semi-reboque que estava estacionado na rodovia. Os três carros tiveram estragos, muitos estragos, inclusive tem as fotos lá no nosso site, sintonia.fm.br, e também já tem o vídeo, né, desse acidente no @sintonia.notícias. E o semi-reboque teve apenas aí um dano, né, apenas danos na caixa lateral, foi bem leve mesmo. Já quanto aos feridos, apenas o condutor do Meriva teve lesões e precisou ser desencarcerado pelos bombeiros e levado ao hospital regional para tomografia. De acordo com o relatório do 15º Batalhão dos Bombeiros, foi feita a retirada da porta do motorista, o rebatimento do painel do veículo. O homem estava consciente, porém estava confuso e dizia que tinha dores no tórax. Já de acordo com a Polícia Militar Rodoviária, ele também apresentava hálito etílico e se recusou a fazer o teste do bafômetro. No Celta, além do motorista, tinha um segundo homem como carona. Os dois não tinham ferimentos e recusaram atendimento ao hospital. Já na Amarok, também tinha um homem como carona, além da motorista. E eles foram avaliados ali no local, mas também se recusaram a ir ao pronto-socorro. Depois da conclusão do atendimento, a guarnição fez a limpeza da pista, né, a aplicação de cal sobre o óleo derramado, e a cena ficou sob responsabilidade e cuidados aí da Polícia Rodoviária Estadual. Muitas ocorrências, né? A gente segue de plantão por aqui acompanhando e qualquer novidade volta para a programação.
1: Valeu, Berta. Tá aí as notícias. 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
2: Bandinhas em sintonia, faltando 9 minutos para as 10 horas. Segue por aqui o Bandinhas em sintonia e voltamos direto da festa do Imbuia. Vamos lá então, novamente chamando Erlon Carlos.
3: Chamou, falou, né? Estamos de volta, isso aqui, meu querido Mai, direto de Imbuia, festa de Santo Antônio, tá bombando, e nós temos aqui, parte da churrasqueira. Estamos aqui na parte da churrasqueira, onde desde cedo o pessoal já espetou a carne para não fazer hora extra, né? Começa cedo para dar tudo certinho, para ter aquela costela, aquela carne poder ser servida. Deixa eu falar aqui com o nosso querido assador, não?
4: Não?
3: Tu é assador, vem para cá então. Deixa eu dar uma faladinha para a sintonia aqui. Bom dia, meu querido.
4: Bom dia.
3: Tu és o?
4: Júlio.
3: Júlio, grande Júlio, tá tu e quem gastando carne, Júlio?
4: Ah, tá eu, o Ita, o Tijolo.
3: Rapaz,
4: tá
3: uma turma grande. Diga pra nós aqui, ó, que é carne que vocês têm pra assar.
4: É costela e pernil de porco.
3: Certo, é padrão tamanho, é isso?
4: Padrão, tudo padrãozinho.
3: Tudo padrão, mesmo assim tem quem gosta de dar uma escolhidinha, né? Pode escolher de boa?
4: Com certeza, pode escolher, fica à vontade.
3: O valor da costela?
4: 150.
3: 150 é o padrão que as festas estão praticando por aí,
4: isso,
3: né?
4: Isso.
3: É um preço acessível, é um tamanho bom, né?
4: Tamanho bom. Tamanho bem bom.
3: Vocês espetaram quantos espetos, mais ou menos?
4: Foi, acho que, se eu não me engano, 130 espetos de costela e 70 de porco.
3: O porco tem tempero? Tá no tempero?
4: Não, é no sal.
3: No sal, tudo sal, a costela também?
4: Tudo
3: aqui é sal grosso, joga o sal.
4: Sal grosso no... é no grosso.
3: No grosso. Depois dá aquela batidinha?
4: É, batidinha e só servir.
3: Muito bom, então. Convido o pessoal pra vir na festa aí, então.
4: Pode chegar aí, se quem quiser saborear uma carne de qualidade e bem assadinha, é só chegar aqui na Imbuia.
3: Na festa de Santo Antônio.
4: Isso.
3: Muito bom. A carne veio de onde?
4: Frigorífico Machado. Isso.
3: Boa, carne macia, gostosa, não tem carne dura na festa, né?
4: Nada.
3: Show de bola. Vai trabalhar então, meu querido. É isso aí. Tá aqui também o segundo assador, tu és o?
5: Andrei?
3: Isso. Tu assa bastante tempo aqui, Andrei?
5: Sim, já faz vários anos que eu trabalho aqui com eles, ajudo eles.
3: Muito bom. Então queremos agradecer aí a participação e convidar. Vem cá, só um pouquinho aqui, ó. Vamos, por causa do som aqui, vem pra cá. Aqui tem. Vocês têm, na verdade, são duas partes de churrasqueira, é isso?
5: Isso, dois lados de churrasqueira.
3: E
5: um lado.

0: Geralmente é um lado é costela, o outro lado é a carne de porco.
1: Muito bom, obrigado, bom trabalho pra ti.
0: Tá bom, muito
1: deixa obrigado. Eu falar com a galera do lado de cá. Olha quem tá aqui, meu amigo, bom dia.
2: Bom dia, tudo certo?
1: Tu não é lá de Campo das Flores?
2: Não, Nova Alemanha.
1: Ah, Nova Alemanha. É que eu achei que ele morava em Campo das Flores, que ele vive na festa de Campo das Flores.
2: Da Nova Alemanha.
1: Isso, de Nova Alemanha. Nova Alemanha, prestigiando a festa no centro. Conhece ele, não?
2: Conheço, esse é meu pai.
1: Tem que conhecer, né? E é bom chegar cedo pra pegar uma carne.
2: É, tem que chegar cedo pra pegar coisa boa.
1: Conhece, ele conhece quem é meu pai. Ô, oh, se o teu filho não te conhecesse também, era bucha, entendeu?
3: É verdade.
1: Tu és um.
3: É o Vildomar.
1: Vildomar, teu filho?
3: É o César.
1: O César. E
3: é vocês? O grande César.
1: Grande César mesmo, alto, rapaz. Sim. E aí, já veio escolher uma carinha de porco?
3: Eu hoje eu vim mais cedo e me colocar de festeiro aí, daí eu inventei de vir mais cedo e comprar uma carninha de porco, isso, com uma costela e uma galinha, vai e mais uns amigos meus da Nova Alemanha.
1: Boa, sim. E daí tu vai agora tá, botar a mão na massa e ajudar também no que é preciso aí.
3: É, o ano que vem sim, esse ano é só...
1: Tem segredo? Perguntar se tem segredo pra assar uma costela. Daí o cara disse: tem? Qual é? É saber assar?
3: O segredo sim é. E comer também é saber comer, né?
1: Então quer dizer, esse ano tu vai mais se divertir, mas ano que vem tu tá incumbido de trabalhar mais com festeira.
3: É, eu acho que sim, vamos ver. Esse ano a minha esposa já ajudou na sexta a fazer os bolos, né? Daí a Gabriela da Nova Alemanha, que nós é a do outro CPC.
1: Certo.
3: Nós é a CPC da Nova Alemanha, né? Daí eles arrumaram de festeira esse ano aqui.
1: Muito bom, então convida aí a galera que tá ouvindo da tua comunidade, como você já convidou, vem muita gente, mas quem tá ouvindo aí o Bandinho em Sintonia, hoje prestigiar a festa aqui no centro de Imbuí, a festa da Matriz, né, que é o Santo Antônio, que é o padroeiro aqui da cidade.
3: Sim, a gente faz o convite ali, principalmente a minha comunidade da Nova Alemanha, né, pra vir prestigiar e fazer a festa com nós aqui, até a carne e a... Acho que pelo que tem aqui, acho que vai dar pra bastante gente, né?
1: É, a pessoa se preparou bem.
3: É. E, mas normalmente agora sempre é todo bem, todo vendido as carnes que nas festas normalmente que a gente participa tá sempre faltando. É. E a gente pede pro povo vir mais cedo reservar, que nem eu já vim, né? Eu e o César aí, o César diz, vamos lá que vamos reservar a carne. Daí nós não ficamos sem carne.
1: É verdade, tem umas comunidades aí que o pessoal teve que ir pro filé, porque a carne, né? É um ano bem legal, ó. Não, pra festas tá dando casa cheia sempre, que bom, né?
3: Eu acho que com certeza vai ter carne pra todo mundo, e mais assim, pra garantir, a gente pede pro povo vir e já reservando, que fica até melhor pra quem tá... administrando a festa, né?
1: Tá certo.
3: E depois aí se prepara com os filé, porque carne não vai faltar ali na frente, que tá o caminhão do Machado cheio de carne ali. Eu acho que é pra turma comer, carne não vai faltar, com certeza.
1: Carne e comida tem a vontade.
3: E o frigorífico
1: aí
3: é aqui da nossa cidade, né? Se fartou ali dentro do caminhão e já busca lá nas câmeras frias, já, ó.
1: Isso é verdade, é verdade.
3: Carne não falta.
1: Então tá, queridão, um abraço.
3: Tá.
1: Ô, meu querido Adriano Mai, nós voltamos aí pro estúdio, daqui a pouco vamos dar uma passadinha pela cozinha. Claro, a gente também foi convidado para tomar um cafezinho, a gente vai tomar um café aí, que ninguém é de ferro, e já voltamos aqui direto, centro de Imbuia, não tem erro, viu? Cidade aqui é hospitaleira, bonita, legal, você que nunca veio a Imbuia tem uma oportunidade a mais para conhecer e para vir aqui, prestigiar um bom almoço, prestigiar festas, se quiser ficar para tarde dançando pros binguinhos, pros leilão, vai ter muita coisa legal durante todo o dia aqui no centro de Imbuia. Voltamos já, Adriano.
4: Valeu, Erlon, direto de Imbuia, faltando 2 minutos.

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San Marino, aqui no Bandinhas. Agora são 10h08, temperatura marcando 13 graus. A dona Maria Abreu oferece música para os netos, Kaique, para Sofia, pro Júnior, curtindo o Bandinhas. Alôzão Silvestre Clemente, Figueiredo Chapadão do Lajeado, pra família, sobrinhos também. Vai pra Aline Vieira, também para o Gabriel Clemente, de Rio do Meio. Alôzão também pro Eric Borges dos Santos, todos de aniversário hoje, parabéns. Pra neta Laís Longen, do Cerro Negro, recado aí do nosso ouvinte Silvestre Clemente, Figueiredo, Chapadão do Lajeado. O pai Hermínio, a irmã Tainá, a Isolete, especialmente pra Edneia da Silveira, né? Ligadinha na programação aí, os parabéns pra ela. Os tios, né? O Hermínio, a Isolete, a prima Tainá, especialmente aí também para o seu, para o Luiz, Rodolfo Schaefer. Especialmente para ele, né? De aniversário hoje também. Hermine Isolete, especialmente, né? E a prima, vai também música para o Gabriel Clemente, de aniversário hoje. Parabéns, felicidades. Alusão Edneia, Luiz, Rodolfo e Gabriel curtindo o Bandinhas. A participação também no nosso Whats. Lenir Furlambia, tener alto braço perimbó, oferece música para o esposo Adenir, o filho Maicon, a nora Jéssica, a filha Tauana, o genro Matheus, o filho Anderson e pra neta a Liz Emanuele. Alô Egon Scheidt, Margarete Heider Scheidt, na escuta em Palhoça. Em Floripa, o nosso ouvinte, o Ricardo, especialmente para a mãe, né? A dona Isolde Bogo. Atendo também por aqui mensagem da Marlene do assentamento.

Brasília, um abraço. O pai Nelson de Coqueiral acompanhando. Bom dia para o patrão. Aqui é o Nelson, ligadinho na sintonia. Obrigado aí pelo carinho, pela audiência no Bandinhas em Sintonia. São 10 horas com 10 minutos. 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

0: 7, marcando 13 graus. É domingo, 14 de junho de 2026.
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0: E voltamos à festa de Santo Antônio em Buia. Contigo, Erlon Carlos.
3: Meu querido Adriano Mai, de volta aqui direto da festa de Santo Antônio no centro de Buia. Tá aqui o nosso querido Valdeci Allen.
4: Bom dia a todos aí.
3: Tá responsável pelas primas, pelas galinhas aí.
4: E já tá começando a dar um cheirinho bom, já tá tudo quase assada. Daqui mais uma hora já estão prontos para nós saborear elas.
3: Quem vir para a festa aqui da comunidade do centro, né? Santo Antônio, festa matriz, vai encontrar quantas galinhas assadas aqui?
4: Vai ter 170 galinhas assadas aí.
3: Botasse que hora para passar? Madrugada? Cedo?
4: Foi começado hoje meia, 7 horas.
3: 7 da matina. Então não precisou nem madrugar.

0: tanto aqui, porque hoje é tudo forno moderno, né?
1: Ah, sim, é tudo com... Tudo com gás e energia pra ligar aí, que não tem problema pro cara precisar acender lenha e fogo e que não acende. É, e assim não.
0: Fumaça,
1: assim,
0: e coisa não tem.
1: Assim, em pouco tempo tá tudo pronto pra saborear as galinhas aí.
0: O serviço é tanto que tens até ajudante.
1: Tem um ajudante aí que não tem perigo até de cair cabelo.
0: Pois é, se achar um. Aliás, ele, se alguém achar um cabelo na galinha, ele quer de volta. Que é dele. Bom dia, teu nome?
2: É Edgar.
0: Edgar, né? O Edgar é...
2: Popular Xuxa.
0: O Xuxa, o grande Xuxa. O Xuxa, ele tem um parentesco ex-peludão a mim, né?
2: eu só queria ter o dinheiro que ele tem.
0: É isso. Pelo menos na fisionomia, na calvície, são parentes, né? Mas enfim, e tá aqui auxiliando na festa, é festeiro, CPC, voluntário?
2: Eu era do CPC anterior, né? Tá. E... daí a gente continuou ajudando, né? Pra auxiliar nas galinhas aí, que eu, no CPC passado eu assava as galinhas e e aí o Valdeci agora assumiu esse cargo e eu tô passando pra ele, daí eu ajudo ele. Aí a gente trabalha em equipe e o CPC, o nosso antigo, tá envolvido também na festa, ajudando, né? Pra que seja uma festa bem boa, bem bonita e que todo mundo se sinta bem. Hoje é um dia bonito, né? Um dia que não é tão frio. E dia de Santo Antônio, que era ontem, né? E a festa de Santo Antônio é tradicional aqui em Buia. E gostaria de convidar todos que venham almoçar conosco aqui. Vai ser uma grande festa, à tarde dançante, grátis para todo mundo. E vai ter um leilão também. O pessoal pode participar do leilão. E um abraço a todos e gostaríamos de contar com todos aqui nessa festa grandiosa de Buia.
0: Muito bom, querido. Show de bola. Parabéns aí pelo trabalho. E é isso, venha pra cá, traga uns pila na Guaiaca aí pra participar dos binguinhos, do leilão, né? Adquirir aqui uns produtos de padaria, tem umas cucas, tem uns bolos, enfim, tem muita coisa boa, legal, e daqui a pouco eu falo da cozinha, viu, Mai? Já a gente volta aqui com as informações da cozinha pra falar com a mulherada aí que tá preparando aquele almoço, tá bom? Até já!
3: Até já então, Erlon Carlos, direto de Imbuia, festa de Santo Antônio Imbuia. Com bandinhas em sintonia nesse domingo, 10h17, alusão para a nossa ouvinte, né? A Maria Matilde Machado de Santa Teresa, 90 anos hoje. Quem oferece são os filhos, são os netos, bisnetos também. E também da nossa companheira aqui da sintonia, né? A nossa secretária Renata, né? Especialmente para a vovó, com muito carinho. De aniversário hoje, parabéns aí pra dona Maria Matilde Machado, Santa Teresa Aurora, 90 anos hoje, é festa e alegria, parabéns, é sintonia, sua boa companhia. 10h18, simbora com mais um sucesso chegando. Agora vê se Flávio Dalcini, Banda Ouro.

perigosa e linda, pra recordar na Sintonia FM, curtimos Corpo e Alma, aqui no Bandinhas, que continua até uma hora da tarde, eu vou até o meio-dia, depois segue com Carlos Moraes.

Bem, dando sequência no Bandinhas deste domingo. Bom dia, Sebastião Andrade pedindo música. E também a Maria de Lourdes Andrade, o Pedro Andrade. Um abraço, obrigado pela audiência. A São 94.7, Joyce Martendal, ligadinha na sintonia. Pro marido também acompanhando. O Bertolino Ferreira, tomando um Cuba e ouvindo a 94.7 em Rio do Sul. Um abraço, Joyce Bertolino. Joyce e Bertolino curtindo Bandinhas em sintonia. Quem tá acompanhando também com o seu som aí dos anos 90, aquele mini system Aiva, né? Dos anos 90, era um sucesso na época, né? Vendeu muito. E tá lá na frequência 94.7 curtindo é o Tadeu Coelho. Grande abraço, sempre acompanhando. Valeu, Tadeu Coelho. Obrigado aí pela audiência na 94.7, trazendo mais um destaque musical por aqui no Bandinhas em Sintonia. Daqui a pouco voltamos, né? Novamente aí a festa de Santo Antônio em Imbuia. Brilhação, trazendo aquela valsa especial no Bandinhas. Agora 10h26, temperatura marca em Tuporanga 14 graus. Eu, Adriano Mais, fico por aqui trazendo as melhores, os sucessos pra você.

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3: Bandinhas em sintonia, 10:30, bom dia. Erlon Carlos retorna, voltamos pra Embu e a festa de Santo Antônio. Tá contigo, Erlon Carlos.
4: Meu querido Mai, voltamos aqui diretamente da festa de Santo Antônio, no centro da Embuia, princesinha do Alto Vale. Mulherada aqui, tá numa alegria, gente. Não dá pra, pelo rádio, a gente conseguir transmitir a felicidade, porque pensa num pessoal alegre, animado, fazendo a comida, preparando tudo. Tem até a mulher da caipira aqui, pra alegrar mais ainda, tá preparando uma caipira aí pra turma. Até depois eu vou experimentar de leve, depois do horário de trabalho. Agora não posso. E a Vivi tá por aqui, Vivi. Tem uma das festeiras, é isso?
5: Bom dia a todos, né? Eu faço parte do CPC, quero convidar todo mundo para vir prestigiar a festa. A gente está preparando tudo desde quinta-feira, tudo com muito carinho. Todas as mulheres que estão aqui entendem da cozinha, dos bolos, das saladas. As saladas estão bem recheadas hoje, a maionese está bem incorporada, aí vai ter a batata aipa, vai ter o aipim com a carne moída, né, Annelise? Vai ter tudo, né? E realmente a Lúcia, além de ajudar nos caipiras, ela faz o creme da maionese, que é essencial. Todos os anos ela está aqui. Como as meninas dela também ajudam tudo na parte da padaria, assim, então é muito bom que tem tanta gente que vem ajudar a festa da comunidade.
4: Verdade, precisa de muitas mãos para fazer. Essa aqui é, sem dúvida, a maior festa, né? Tirando a festa do milho verde, é a maior, né?
5: Sim, sim. A festa aqui de Santo Antônio, com certeza sim. Porque reúne todas as comunidades, né? Mas não vamos deixar de convidar também as cidades vizinhas, né? Quem quiser vir de Tuporanga, quem quiser vir de Leoberto, Vidal Ramos, né? E hoje à tarde tem Vanessa Maurício também, que é uma banda de Tuporanga, né? Então é muito legal isso. E vamos se divertir e aproveitar o almoço.
4: Isso aí. Você falou realmente que as porções são bem generosas e a gente vê que vocês capricharam aqui. A maionese, com tempero, sem tempero, muita salada, muita carne. É uma fartura e vocês também capricharam no preço, que é bom, né? É bem acessível para todo mundo poder vir, comprar, comer e passar um dia legal com vocês aqui, né, Vivi?
5: Sim, com certeza. Tanto as porções, os tamanhos, quanto o valor das porções, as carnes todas também, assim, então assim, a gente cuidou de tudo, cada detalhe, para você vir com a sua família e poder comer bem, né? Estar bem servido e não gastar muito.
4: Você é primeiro ano como CPC?
5: Primeiro ano.
4: Fica um quanto tempo? 3 anos?
5: 3 anos.
4: Muito bom, experiência, você já tinha sido festeira alguma vez ou nunca?
5: Não, nunca tinha sido.
4: E como é que tá sendo essa experiência?
5: É muito legal porque é o grupo, né? A gente conhece pessoas, vai agregando receitas, vai agregando histórias, né? Sempre é muito bom, acho que todo mundo devia participar uma hora, né?
4: Uma experiência diferente. É. Falar um pouquinho que você também é metida a criar conteúdo aí de humor na internet, meio influencer, tá navegando por esses mares também, né?
5: Tô. Eu sou um pouco metida, eu diria, né? E tem que ter um pouco de cara de pau, né? Também, né? Eu faço alguns, assim, né? Então, a minha página lá é Viviane Kalman Online, né? E quem quiser ver vídeo engraçado, tem lá. Tem até entregando bolo com Tobata.
4: Olha aí, ó. Muito bacana. E aí, você tinha comércio, é isso?
5: Eu tenho a padaria, né? Eu tinha o café. Aí a gente mudou lá pra dentro do mercado, Economia Laurindo, né? Hoje a gente faz parte de lá.
4: Tá.
5: Então, ficou um mercado super inovador aqui pra cidade, porque ele é um atacado, tem a padaria, tem o açougue, tem a verdureira, tem tudo lá dentro, né? E eles também sempre ajudam a colaborar com a festa aqui, Economia Atacado Varejo Laurindo.
4: Muito bom, é uma inovação aqui pra cidade.
5: Bem...
4: E aí ali surgiu a ideia de você criar conteúdo engraçado dia a dia.
5: Já faz assim uns 2 anos pra mais que eu comecei, né? Tem essa coisa do humor, assim, né? A gente trabalha tanto, por que não achar engraçado alguma coisa, né?
4: Verdade, tu cria conteúdo todo dia, toda semana?
5: Eu tento fazer pelo menos uns 2 vídeos por semana, né?
4: Tá.
5: Porque convém que tem um trabalho, assim, pra fazer, né? Às vezes uma caracterização, né? Então, eu já peguei aqueles matinhos da beirada das roças lá pra fazer bota e assim vai, né?
4: Olha, muito bom. Então, repita o teu endereço aí na internet pro pessoal acompanhar. Então.
5: Tá. É Viviane Kalman Online.
4: Tá. Viviane Kalman Online.
5: Se eu tiver mais, se eu vir até mais, aí eu mudo o nome pra

0: diferentes lá. Mas por enquanto sou eu mesmo, original.
1: Boa, muito bom, isso aí. Valeu, essa é a Vivi, falou com a gente diretamente da cozinha aqui da festa de Santo Antônio, centro em Buia. Bandinhas em sintonia ao lado do Jean, do Ricardo, que já começou a distribuir os balões aqui azuis pra, da sintonia pra criançada. Mas eu volto daqui a pouco, mais informações então, aguenta aí.
2: Tá certo, Erlon Carlos, 10:35.

0: Banda Legal com o Sétimo Sentido, Curva Perigosa, 10h38. Por aqui segue o Bandinhas em Sintonia.
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0: 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Alusão para nosso ouvinte, a Maria Raquel Boeira Martendal, de Leoberto Leal, música para os filhos Alex, Alexandre, João, a Nora Tainara, a Karina, para mãe Maria, netos, Johan, Monique e o marido também, né? O Adenir, e vai pro Kleber curtindo aí a programação da Sintonia. Valeu, Maria, nosso ouvinte de Leoberto Leal.

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0: mais em Rio Engano, Alfredo Wagner. 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

faltando 10 minutos para as 11 horas. A temperatura em Tuporanga marca 14 graus. Atendo participação da Isolde Bogo, música para família, ouvintes. Obrigado, um abraço, Isolde Bogo. E Nilda Bauer, oferecendo música para o tio, o Edolino Bauer. O aniversário foi ontem, vai os parabéns aí, especialmente aí pro tio Edolino Bauer. Recado da Nilda Bauer, acompanhando a sintonia aqui em Tuporanga também. Para você, curtindo em toda a nossa região, a Marlene da Silva, Barra Nova, Petrolândia. Vai os parabéns aí pro Antônio da Silva, de aniversário hoje. Parabéns, tudo de bom aí pro Antônio, felicidades. Obrigado pela companhia. Valeu, um abraço, Marlene, Barra Nova, Petrolândia. Faltando

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2: Bandinhas em sintonia, continua direto de Imbuia. Voltamos, Erlon Carlos.
3: Meu querido Mai, estamos de volta então. Chamou. Voltamos aqui. Ele não falou ainda, mas ele é uma figura muito importante também nessa festa. Nosso querido Luiz Carlos Bruening, o garotinho. Não é ele. Esse é o Luiz Carlos
4: De Souza.
3: Nós temos aí na rádio o Luiz Carlos Bruening, o garotinho. Que de garotinho já faz 100 anos que não é mais, né? Mas Luiz Carlos de Souza, presidente do CPC dessa festa tão importante, é uma responsabilidade grande, claro, mas não faz sozinho um evento desse tamanho, né? Bom dia, meu querido.
4: Bom dia, Elon, bom dia, ouvintes dessa nossa grande rádio maravilhosa aí, né? De fato, né? Sozinho não se faz nada, a gente precisa trabalhar em equipe, a gente precisa da cozinheira, a gente precisa do menino que assa carne, a gente precisa da menina que tá lá na padaria, todos somando a gente faz uma festa, sozinhos, sem chance.
3: Como é que estão os trabalhos desde quinta-feira, quando começou a limpeza do salão aqui, organização, mas isso já é, eu sempre falo, a gente vem aqui no dia, almoça, vai embora, não tem muitas vezes a noção do que vocês têm que trabalhar, do que vocês têm que correr atrás para fazer um evento desse tamanho, diferente de uma festa que é pago, aqui as pessoas trabalham de forma voluntária. Então tem muito serviço antes, durante e depois, né, Luiz?
4: É verdade. Na realidade, na quinta a gente já começou com os serviços de padaria, né? O salão já estava limpo, tá. Mas assim, ó, até chegar a quinta-feira, os trabalhos já são bem corrido. É documentação, é isso, é aquilo, mas isso é tudo feito com muito amor e carinho, né? Para poder receber as pessoas para vir gastar um dinheirinho pra gente poder fazer uma boa festa.
3: Luiz, você como integrante do CPC, o que que se pensa em fazer de melhorias aqui para futuro? Vocês têm planejado? O que que foi feito nos últimos anos? A gente percebe, né, que o próprio telhado, algum tempo aí já foi mudado, foi melhorado. Sempre uma coisa ou outra tem para fazer, né, Luiz?
4: Sempre. É verdade, Erlon. Ano passado, né, o CPC antigo fez a grande reforma na igreja, né, que a gente precisava. Até era aniversário, né, de 60 anos, se não me foge a memória. Aí esse ano a gente pensa em tá mantendo o que tem. Né? A gente pensa daqui a pouco em fazer uma reforma no salão, mas o que a gente já fez foi adquirir forno, a panela mexedora e uma batedeira para festa, que agora no inverno é tudo mais complicado para crescer, né?

0: produtos que utilizam fermento e trigo, daí a gente pensou nessa questão do forno e a panela e a batedeira.
1: Muito bom, e são coisas que ficam para as futuras gerações, né? Futuras administrações, CPC, festeiros, enfim, são tijolinhos que são colocados nessa obra que nunca para de ser construída, né?
0: Nunca para, nunca para. Sempre tem uma coisinha ou outra para ser fazendo, é uma manutenção, é uma tomada que dá problema, é isso, é aquilo. Sempre tem uma coisinha a ser feita.
1: E desprender tempo como você, que tem um profissional, tem a tua empresa de informática, é uma dedicação também, trabalho duplo, né? Muitas vezes larga a empresa para estar aqui.
0: É, a gente tem que, chega aí os outros, né, os dias que antecedem aí, ainda bem que a gente tem uma equipe que atende lá e a gente tá aqui dando suporte, fazendo as coisas, mas é tudo um trabalho em conjunto, um trabalho em equipe, é isso aí mesmo, Erlon.
1: Muito bom, para fechar contigo, reforço o convite, fala um pouquinho da programação, né? Nós estamos tendo a missa agora nesse momento, o grande almoço, segue a tarde com muita coisa, né?
0: Isso, Erlon, né? A gente tem a famosa costela tradicional de festa, que é uma delícia, a gente tem o pernil, temos o frango, a batata aipo, que é muito famosa nessa nossa festa, aipim, né? E também a maionese, né? Que não pode faltar na festa, né? E daí à tarde a gente tem a grandiosa tarde dançante. Aí eu convido, né, todo o pessoal aí da região que gostam de uma festa, venham festejar com nós aí o padroeiro, nosso padroeiro Santo Antônio. Fica aí o convite a todos vocês, com muito amor e carinho, em nome de todo o CPC e festeiros da nossa comunidade.
1: Tá legal, eu volto a falar contigo se eu te achar aí até o final da festa.
0: Tranquilo,
1: fazer
0: tranquilo.
1: Um encerramento contigo, tá bom?
0: Tranquilo, Erlon, nós estamos na função, corre aqui, corre ali, mas vou estar por aí, tá
1: isso.
0: Bom?
1: É difícil achar o Luiz aí, porque o pau pega e não alivia, rapaz. Desde manhã, desde a primeira parte da nossa primeira participação, já estava caçando ele, mas deu certo. Conversei então com o Luiz Carlos, que é presidente aqui do CPC da festa de Santo Antônio Padroeiro, aqui da Igreja Matriz. Santo Antônio é padroeiro do município?
0: É, o padroeiro do município, isso, exatamente. Né? É, até ontem aqui na nossa cidade era feriado, dia 13.
1: E ontem foi sábado, o feriadinho ficou mais curto, mas cair numa segunda, na terça, é feriado. Não, começa fechado, né?
0: É feriado igual.
1: Feriado municipal.
0: É o feriado municipal. Deu o dia do padroeiro, é feriado municipal.
1: Todo dia 13 de junho é feriado.
0: É, isso são, se eu não me engano, 40 dias após a Páscoa, né? Daí às vezes pode mudar o calendário, entendeu?
1: Aí muda. É uma data rotativa, no caso?
0: Isso.
1: Mas é feriado, é o padroeiro da cidade, né?
0: O padroeiro da cidade, nesse dia, é feriado, exatamente.
1: Muito bom. Obrigado aí, meu querido. Mai, segue daí, meu irmão. A gente volta daqui a pouco com mais informações aqui diretamente da festa do Santo Antônio em Buia. Até já.
2: Valeu, Erlon Carlos, na Sintonia FM. Faltando 2 minutos para as 11 horas. Bom dia! Vamos recordar agora a banda legal na programação do Bandinhas em Sintonia.

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1: É Bandinhas em sintonia, 11 horas da manhã com 11 minutos. Dá uma espiada aqui na temperatura. Aumentou mais um pouquinho, agora já estamos com 15 graus. É, Erlon Carlos retorna, festa de Santo Antônio em Buia, contigo Erlon.
2: Meu caro Adriano Mai, de volta então para falar de produtos de padaria, porque tem muita coisa gostosa aqui na padaria. Vem pra cá, vem pra cá, vem pra cá, Juliana. Não vai fugir. Tu já negou uma caipira aí pro pro Pimpolho, cara. Ele foi lá falar em nome do marido. Isso é ele que vai parar de beber e vai trabalhar. Já deu um carteiraço, né? Agora tu vai falar de produtos de padaria, Juliana. Bom dia.
3: Bom dia a todos os ouvintes da Rádio Sintonia. A nossa padaria tá desde quinta-feira na atividade. Trabalhamos aí a todo vapor para atender a nossa comunidade de Embuia e região aqui. Hoje nós temos disponível na padaria bolo, enrolado, pão e União Aspiral.
2: Pô, União Aspiral, vem aqui pertinho pra gente, tá filmando aqui, ó. É coisa linda, é um prato, é um doce que é, não é comum, são poucas as peças que fazem isso aí, né? Isso é uma, eu sempre digo, é uma coisa da cultura alemã, né? Uma tradição alemã.
3: Sim, é uma tradição alemã, um prato um pouco mais demorado, mais elaborado, principalmente na parte do inverno.
2: Que ele não cresce muito, né?
3: Isso, pelo processo de fabricação dele, é muito solicitado e a gente vende muito bem.
2: Tá, vocês têm aqui, tem, o que tá no estoque aqui?
3: O que tem disponível nos armários é o nosso estoque pro dia de hoje na nossa festa.
2: Olha, então eu aconselho você que tá me ouvindo, se gosta ainda de um União Espirais, uns chamam de chineca, chinequinha, enfim, são poucas unidades que tem aqui ainda, tem bastante pão, né? O tal do lado de lá, muitos bolos enfeitados e esses enrolados, coisa linda, tem até com, ah, mas isso aqui é muito capricho, eles fizeram até com a bandeira do Brasil e escrito Brasil.
3: Sim, ontem tivemos o jogo do Brasil, tivemos uma missa, porque é feriado aqui no nosso município. Então o jogo do Brasil foi assistido aqui e a gente fez bolo enrolado, decorado
2: muito
3: pro
2: bonito,
3: povo que também veio ver o jogo.
2: Muito legal.
3: E hoje ainda tem disponível.
2: Tem disponível ainda de chocolate e coco.
3: E amendoim.
2: E amendoim também. Atenção, pessoal da melhor idade gosta de comer um amendoimzinho. Tem no bolo também.
3: Tem pra todo mundo.
2: Pra todo mundo, não só pra melhor idade. Eu não tô na melhor idade e adoro amendoim e coco. Sou fã. Tendo amendoim e coco, eu tô dentro. Os bolos, minha querida.
3: Os bolos tem bolo, é tudo amanteigado. Tem com cobertura e sem cobertura.
2: Ah, tá.
3: Temos clientes que não gostam de cobertura.
2: Te digo uma cliente, a Elise, lá da rádio. Ela adora quando vem nas comunidades sem o perigodeco, assim, aquela pintura.
3: Aquela
2: o chantilly. Ela gosta assim, né?
3: A gente também tem enrolado sem cobertura, porque
2: também
3: temos que agradar o público.
2: É, o importante é agradar e vender.
3: Correto?
2: Né?
3: Então, principalmente a venda.
2: A venda, precisa vender, mas vamos vender tudo certinho.
3: Sim.
2: E tem muito produto ainda aqui, né? É, o sabor é manteiga?
3: É um bolo tradicional aqui da nossa comunidade. É uma receita que, digamos assim, os primeiros CPCs da nossa comunidade elaboraram e a gente vem mantendo. Ela é uma tradição, então a gente não pode mudar isso porque é uma coisa que vem sendo seguida há muito tempo, né?
2: Muito legal. Então, quem já comeu uma vez sabe que vai continuar com aquela mesma qualidade, né?
3: É, na verdade, esse bolo, ela nos remete à infância, porque quem não comeu um bolinho de infância decorado, pintado, né?
2: É verdade. Muito bom. Remete ao passado, ao bolo da vovó, né? Da mamãe.
3: É
2: bacana. É, Juliana, como é que tá sendo aí pra ti essa experiência? Eu falei com o teu marido há pouco também sobre isso. Vocês que estão pelo primeiro ano de 3 à frente do CPC, é gratificante, muito trabalho, mas também uma grande responsabilidade, acredito, né?
3: Sim, é uma grande responsabilidade. Nós, do grupo do CPC, estamos dando o nosso melhor para atender toda a comunidade. Vamos fazer o possível para atender todos da melhor maneira, né? Então, a gente também foi abraçado pela comunidade. O povo tá vindo ajudar, tá sendo receptivo. Muito obrigado.
2: Muito bom. Você é natural daqui da Embuia, não?
3: Eu sou natural do município de

0: Ipiranga, mas é bem próximo daqui, é no Rio Bonito, então...
1: Ah, sim, sim, sim. E aí, tu casou, vem morar pra cá?
0: Eu vim morar pra cá por uma oportunidade de trabalho, eu morava em Ipiranga e acabei me estabelecendo aqui e fiquei por aqui. Aí eu casei e o marido veio pra cá.
1: Olha aí, ó. Cada um tem a sua história muito bacana. E reforço o convite, então, pra galera que tá ouvindo a gente, vir pra cá, principalmente participar do almoço aí, que tem tanto trabalho, tanta dedicação, e vocês esperam casa cheia.
0: Hoje a gente preparou um almoço com muito carinho, temos uma enorme variedade de pratos quentes, temos os pratos frios, o churrasco tá com um cheiro tentador, próximo do meio-dia principalmente, galinha, temos uma imensa variedade de pratos preparados para receber todo o público e todos os caminhos hoje levam o pessoal a Embuia, que é um povo muito acolhedor e receptivo e estão esperando por vocês.
1: É verdade, falasse tudo. O pessoal aqui é muito simpático, muito querido e a gente é prova disso. Tantos anos que a gente já vem trabalhar aqui, sempre somos muito bem recebidos, não só a rádio, mas todo mundo que vem. Obrigado, tá? Bom trabalho, parabéns.
0: Muito obrigado e agora vamos trabalhar e atender bem esse público que está chegando.
1: Isso, muita gente já passou aqui cedinho para levar aquelas delícias de padaria pro café da manhã, café da tarde. Já tô levando também uns pãezinhos para casa, como faço sempre. Muito bom, venha para cá, venha para a festa, para a grande festa de Santo Antônio, que é o padroeiro da cidade. Aqui é feriado, dia de Santo Antônio, é feriado, santo padroeiro, santo casamenteiro. Valeu, Mai.
2: Valeu, Erlon. Até daqui a pouco na Sintonia 11:17.

aí, San Marino com bala trocada. 11:21. Alô, William Henrique Rinkaus, Petrolândia, música para o pai Edemar, a mãe Marlene, para a irmã Eliane Rinkaus, curtindo o programa Bandinhas. Atendo também Adelaide Padilha Houston, tá sempre acompanhando, oferece música pra família, pro esposo Osni, os irmãos de Lages, Bocaina do Sul e Chapadão do Lajeado. Orley dos Santos também acompanhando, obrigado pelo carinho, pela companhia. Tá na pintura, tá em Rio Antinhas, Petrolândia, trabalhando com o rádio ligado, bom trabalho pra você. Obrigado pela companhia. Pintando aí a casa do irmão e curtindo a nossa programação. O Valdir Soteli, Faxinal Vila Nova, também na escuta. Grande abraço!

11:28, pedi uma mulher linda, banda Paraná Boys, aqui no Bandinhas. Daqui a pouco o Erlon retorna de Imbuia na festa de Santo Antônio. Agora tem a banda Indecção, temperatura marca 15 graus em Tuporanga.

0: Jovem Dexão. O gelo que ela me deu, agora 11 horas 31 minutos, temperatura 16 graus. Simbora com mais.
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0: Erlon Carlos, contigo.
3: Ô, meu querido Mai, voltamos aqui à churrasqueira. Tá bombando, a gente chegou mais cedo aqui. Já tá. Carne no ar agora aumentou à medida que a carne vai ficando assada, né? Aquele aroma de carne assada vai contagiando todo mundo. Tá aqui ao meu lado o vereador Robson.

0: Na sintonia, sua boa companhia, Erlon Carlos retorna de Imbuia, festa de Santo Antônio, Erlon.
1: Já tava aquele cheirinho de carne no ar, agora aumentou à medida que a carne vai ficando assada, né? Aquele aroma de carne assada vai contagiando todo mundo. Tá aqui ao meu lado o vereador Robson, que também tá dando uma ajuda aí, Robson, ajudando a assar aqui. Bom dia, meu querido.
2: Bom dia, tudo bom aí? Cumprimentar o nosso município de Imbuia aí, Poranga, toda a região, né? Sintonia que faz um bom trabalho aí na região toda. E fazer um convite pro pessoal vir aqui. A carne já tá quase no ponto, que nem diz o outro. Temos carne aí que de primeira, do nosso frigorífico Machado aí, de Imbuia, né? A carne é especial, é de primeira. E fazer um convite aí pro pessoal vir, que agradecemos, né?
1: O Robson, a gente percebe aqui já boa parte dos espetos com o ticket destacado, ou seja, a venda tá sendo muito boa. O pessoal passou até antes de ir pra missa aqui, já reservou a carne, né?
2: Sim, sim, não, já praticamente 80% aí, é. Já tá tudo vendida da carne. Isso. Pessoal antes de ir pra missa, tudo, né? E agora, a hora que sair, a gente vai, com certeza, vai vender o resto ainda. Mas temos o filé também, a hora que acabar a costela e o porco, temos o filé.
1: Aí vamos pro filézinho.
2: Filé, né?
1: Filé tá no tempero, tá já desde ontem.
2: Tempero, aí tá de primeira também.
1: Isso. A carne, até o entrevistado anterior comentou, aqui vocês usam fazer ela só no sal grosso, só no sal, né? Só no depois sal. Dar aquela batidinha e serve.
2: Tem que fica boa, né?
1: Fica boa, fica macia, né, carne? Já é macia por natureza, no sal, sal grosso ajuda também a maciar a carne.
2: Carne de qualidade, né?
1: Qualidade, R$150 o espeto da costela, né?
2: Isso.
1: E a carne de porco é um pouco mais em conta.
2: É R$70.
1: R$70 é o pernil?
2: Pernil, tudo pernil.
1: Pernilzinho. Vocês diferenciaram, aqui tem, na verdade, tem duas churrasqueiras, uma atrás e uma na frente.
2: Isso, tem uma dos dois lados.
1: Dos dois lados. E aqui também, aqui também tem carne de porco sendo assada ou só?
2: Não, só na parte de trás lá.
1: A parte de trás.
2: Na frente aqui é costela e tem costela na parte de trás também.
1: Ó, tem costela na parte de trás, tem costela na parte da frente. Eita, nós, esse boi aí, esse boi tem costela por toda a parte. Então tá. E o mais na Câmara, como é que tá o trabalho,
2: Robson? Tá bom, estamos trabalhando aí.
1: Primeiro ano de vereador?
2: Primeira vez.
1: Experiência?
2: Isso. Primeira vez aí, estamos trabalhando firme e forte aí.
1: Mais uma, a juventude tá tomando conta, né? Tem que
2: a nossa
1: renovação.
2: A nossa Câmara aí teve mudou bastante. Uhum. Muito pessoal novo aí.
1: Muito bom.
2: É, 70% quase novo.
1: De renovação.
2: Isso.
1: Né? Então tá legal, meu querido. Bom trabalho aí pra ti.
2: Obrigado.
1: Tamo junto aí.
2: Tamo junto aí, obrigado.
1: Valeu, grande Robson. É Robson do quê?
2: Robson de Souza.
1: De Souza, vereador Robson de Souza aqui de Imbuia, também colaborando aqui com a grande festa de Santo Antônio na Princesinha do Alto Vale, Imbuia. E eu aproveito também para dar uma passadinha aqui no bar. No bar, oi? Aqui para saber do pessoal que está servindo aqui. Bom dia. Bom dia, meu querido. Tá se cuidando aqui do bar? Vamos lá. Tá ajudando o teu nome?
3: É Leandro.
1: Leandro, grande Leandro. Então, aqui em 4-5 trabalhando, Leandro. Para quem tá ouvindo a gente aí, como é que tá bebida? O que é que vocês têm para servir na festa?
3: Cara, chegou agora há pouco tempo, dando uma mão pro pessoal do CPC aí. Já.

0: Há 5 anos consecutivos, né?
1: Aham.
0: É, a gente tá sem a bebida quente, né?
1: Tá.
0: Foi proibido, isso, né? Isso, exatamente.
1: Ou seja, deste lado não pode.
0: Deste lado não pode. Do outro pode.
1: Do outro pode. Deste lado, proibido, mas a cervejinha tá liberada.
0: É isso aí. Tá. O pessoal dos Amarelinhos dá um pra nós também. Aí, enfim, vai ser uma festa top, né?
1: Tá.
0: Como todo ano acontece aqui em Buia, né?
1: Acontece na Buia. Cerveja, tá, vocês têm Antártica?
0: Só Antártica, isso.
1: A Antártica que é a azulzinha que o pessoal mais tá bebendo hoje, né?
0: É isso aí.
1: Que bom. Então tá bom. Tem sem álcool também?
0: Tem sem álcool também.
1: Refrigerante?
0: Refrigerante, água, com gás, sem gás.
1: Ótimo. É só chegar aqui, o preço tá bacana?
0: Bacana, o melhor preço da cidade.
1: Olha aí.
0: Hoje, só hoje, só hoje.
1: Só hoje. Tu és, teu nome é?
0: Leandro.
1: Leandro, tu faz parte do CPC, Leandro?
0: Não, só ajuda.
1: Só ajuda, voluntário.
0: Isso.
1: Então tá legal, Leandro. Então é isso, quer tomar uma cervejinha gelada ou um refrigerante, uma aguinha? Claro, tem aqui também com o melhor preço da festa do Santo Antônio, padroeiro da cidade. Tá bom, Mai? Agora sim, eu fico por aqui, daqui a pouco eu volto.
2: Valeu, Erlon Carlos, direto de Imbuia, trazendo mais música, trazendo a banda ativa. Agora 11:36, alôzão pra Simone, Zunino Petersen, de Petrolândia. É especialmente pros filhos, Vitor e Vicente, estão acompanhando.

0: Ativa na Sintonia FM, faltando 21 minutos para o meio-dia. Erlon Carlos retorna direto de Imbu e a festa de Santo Antônio.
1: É isso aí, Mai, nosso bloco final aqui direto da grande festa de Santo Antônio no centro de Imbuia. Oscar Laurindo, prefeito, também acaba de chegar aqui para prestigiar a festa, tá aqui já pegando os pratinhos aqui, as comidas. Mais uma grande festa em Imbuia, né?
2: Sim.
1: Bom dia, prefeito.
2: Bom dia, sim, uma grande festa do padroeiro Santo Antônio aí, né? E tá tudo muito bonito aí, muito bem preparado aí para receber as pessoas, os visitantes, as pessoas da comunidade. Realmente tá muito especial aí, assim.
1: Vai comer um churrasco aí? É, vou levar pra casa.
2: Eu, na verdade, eu tô com visita em casa, eles não quiseram vir, aí eu tô comprando aqui pra levar pra casa, né?
1: E também é bom, né? O que eu sempre falo aqui no rádio, muitas vezes a pessoa não pode estar aqui ao vivo, né? Comparecer, almoçar aqui, mas a contribuição é válida quando vem aqui e compra alguma coisa.
2: Sim, né, participando, vim aqui, gastando um pouquinho, ajudando, contribuindo, né?

0: desde a igreja. Você vai na igreja, da oferta lá, já está contribuindo, está ajudando, né? E é isso que nós precisamos aí. A comunidade precisa aí desse reforço, né? Que vem aí de uma reforma muito grande na nossa igreja, bastante investimento. E tem algumas dívidas e coisas que tem que dar conta. E é através dessa programação, das festas, é que a igreja consegue cumprir e honrar os seus compromissos também.
1: É verdade, com certeza. Prefeito, um abraço então e bom almoço pro senhor aí. A gente até comentava na transmissão, tirando a festa do milho, a FEMIV, é uma das maiores festas da cidade essa aqui, né? Pode-se dizer, né?
0: Sim, uma festa grande, tem uma boa participação, a comunidade tá aí empolgada, né? E dá tempo aí de vir à festa ainda, né? Principalmente não deixar a mulher lá, que ela não precisa fazer comida hoje, né?
1: É verdade. Ou, né? Ou faça como o prefeito, vem aqui pelo menos, leve um churrasco para casa, dê uma folga para a patroa, né, prefeito?
0: Valeu.
1: Valeu, querido.
0: Valeu, obrigado, um abraço a todos.
1: Isso aí. O bom prefeito Oscar Laurindo, já vamos conversar aqui para fechar com o presidente da festa, ele que acaba de fazer fogo aqui, é o maior fazedor de fogo da paróquia, Luiz Carlos Souza, presidente do CPC, pão pra toda obra. Sobra até pro presidente fazer fogo, mas já fez aqui pra começar, sabe aquele filezinho caprichado, presidente?
2: Bom dia novamente, Arlo, bom dia, ouvintes. Sim, não podemos parar, né? Temos que dar uma mão pro pessoal, temos que correr, fazer as coisas. E já fizemos fogo, já estamos garrando para colocar um filezinho na brasa aí.
1: Muito bom. O andamento da festa até agora, a avaliação que o senhor pode fazer?
2: Olha, pelo que está se desenhando aí, vai ser uma ótima festa, perfeita. O pessoal já está chegando, casa cheia, graças a Deus, né? Agradecendo aí a Rádio Sintonia, que sempre está aí presente conosco, fazendo essa festa maravilhosa.
1: Muito bom. Essa parceria que se repete há muito tempo e tem sempre valido a pena, né?
2: Com certeza. E enquanto a gente estiver aí no CPC, vamos manter a galera da Rádio Sintonia presente conosco.
1: Nós agradecemos essa confiança. Falar do almoço que está acontecendo agora, casa cheia, e reforça a programação para a parte da tarde.
2: Reforço, a gente ainda tem bastante comida. Quem está em casa, venha participar conosco. E à tarde a gente vai ter o tradicional leilão com várias premiações e também vamos ter uma famosa tarde dançante, né? A nossa grandiosa tarde dançante.
1: Muito bom, tarde dançante animada. Animação da tarde dançante, deixa eu colar aqui, ó. Banda VM.
2: Já tá com o som preparado, né? Então, testado, som pronto, aguardando por vocês.
1: Muito bom, querido. Agradecer mais uma vez aí, sucesso, e que tenhamos um grande público durante todo o dia aqui, tá?
2: Exatamente. Estamos no aguardo aí de vocês. Muito obrigado à Rádio Sintonia e a todos vocês que vão se fazer presente e aqueles que estão aqui presentes. Eu só quero fazer um agradecimento também, Arlon, ao pessoal da cozinha e ao pessoal, aquelas mulheres que estão desde quinta-feira na luta aqui com a gente, na padaria, que essas mulheres trabalharam, e não foi pouco.
1: É verdade, são muitas mãos aqui, né, Adriela? Deixa eu falar um pouquinho também, pegar uma palavra dela.
3: Claro, vou aproveitar. Luizinho, dá um suporte na impressora lá do caixa, da Franciele, vai lá.
1: Tá liberado, vai lá.
3: Tá liberado.
1: Tá aqui pra
3: bom dia, Erlon.
1: Isso.
3: Mais uma vez, bom dia, né? Bom dia. Que alegria, casa cheia, como o Luiz falou, agradecer a turma, agradecer vocês também. E era isso o resultado que nós queríamos ver. A casa cheia, as comidas vendidas, né? Já esgotamos galinha, já esgotamos costela. Então, realmente, vem o pessoal. Ainda tem carne, tem filé temperado, tem filé no sal, tem pernil de porco ainda. Muita marmita aqui, como vocês podem ver. Então, realmente, vem que ainda dá tempo. E à tarde, né? Banda VM, Vanessa e Maurício para alegrar...
1: Para alegrar aí, para fechar com chave de ouro. A gente observa lá fora, tem uns animais muito bonitos lá também, que vão para rifa, para leilão.
3: Na verdade, eles fazem o leilão na hora, arremata, né? Aquele que dá mais leva. E realmente, agradecer o povo que doou também esses bichos, né? Porque às vezes a pessoa dá, né? Às vezes ela mesma arremata, às vezes a outra pessoa arremata de coração, às vezes o bicho não vale aquilo tudo, mas ele arremata para levar e realmente ajudar a nossa comunidade matriz Santo Antônio.
1: Muito bom, parabéns, tá, pelo obrigado, teu trabalho, obrigado, tamo junto sempre, conte com a sintonia, tá bom, querido?
3: Vocês também podem contar conosco, mas realmente a sintonia faz a diferença para nós. O pessoal tá ouvindo a

0: sintonia de manhã e já tá vindo aqui almoçar e dizendo, ó, ouvi vocês falar na rádio. Então, muito obrigado pela parceria. Que a gente continue com essa parceria por muitos e muitos anos.
1: Deus quiser. Um abração. Bom trabalho aí. Valeu, Joãozinho.
2: Valeu, Erlon. Mais uma festa, sucesso, hein? Coisa boa. Coisa boa. Vem Cajazeiro assim, enche o nosso coração de alegria. E fica o convite pra você que tá em casa e ainda não sabe o que fazer. Vem pra Embuia, que aqui a festa é garantida hoje.
1: É, dá tempo. Aqui o salão é grande, tem muita mesa se precisar, tem espaço pra todo mundo. Mas realmente o salão é grande, tá cheio. A gente vai pra casa mais uma vez com o sentimento de dever cumprido, né?
2: É verdade. A gente fica muito feliz mesmo que o povo. É. A gente faz o convite aqui no rádio, o povo atende e chega aqui e fala que ouviu na rádio, né?
1: Fala que
2: isso que é muito legal.
1: Isso é bacana demais. Isso aí. Obrigado também ao Ricardo Plotecker, que esteve aí na distribuição dos balões para a alegria da criançada. Esse diferencial também, que é muito legal. A criançada adora, ama de coração o balão azul da sintonia. Ao meu querido Adriano Maia, que esteve aí na rua João Stephens, comunicando e sendo nosso âncora nesta manhã de domingo.
3: É o Cid Moreira.
1: É o Cid Moreira. É sucesso, né?
2: Sucesso!
1: É sucesso. Valeu, amanhã a partir da uma, a gente se encontra lá com o Comando de Sintonia. Você, meio-dia amanhã, não?
2: Meio-dia, às 7 da manhã, já tô. Eu tô todo horário. Ah,
1: por toda Santa Catarina. O maior trabalhador da paróquia.
2: Trabalha pra caramba,
1: é isso aí. Valeu, mãe. Então tá, que Deus nos abençoe no nosso retorno aí. E até a próxima, se Deus quiser, com mais um Bandinhas em Sintonia. Lembrando, você acompanha também os bastidores, muita informação nos nossos sites, né?
2: Exatamente, no sintonia.fm.br, você fica bem informado.
1: Isso, lá no site, nas nossas redes sociais, né?
2: Instagram, @sintoniafmoficial. E também tem agora o nosso Instagram de notícias.
1: Ah, boa.
2: Sintonia Notícias, só pesquisar e seguir a gente lá.
1: Maravilha, então tá bom. Fique com Deus. É contigo aí, Adriano Maia. Até a próxima. Valeu, tchau.
4: Valeu, Erlon Carlos, Jean Carlos, Ricardo, direto de Embuia. Festa de Santo Antônio. Nesse domingão, 14 de junho. Ah, faltando 13 minutos para o meio-dia. Vários aniversariantes acompanhando o programa Bandinhas. Né? Os familiares ofereceram música, os amigos, a sintonia, abraçando você, desejando tudo de bom aí, muita saúde, muitos anos de vida, parabéns. Sinta-se homenageado aqui com a 94.7, que presta esta homenagem especialmente para você, aniversariante do dia, da semana. Feliz aniversário.

0: Feliz aniversário pra você!
1: Parabéns pra você! Feliz aniversário!
0: Aniversariante desse domingão, 14 de junho, 2026. Você segue curtindo muita música, o Bandinhas vai até uma hora da tarde. Carlos Moraes está chegando daqui a pouco na sequência, né? No Bandinhas, no show da sintonia também deste domingo. E a gente se fala amanhã no programa Boa Noite Sintonia. Simbora, curtindo muita música, muito sucesso por aqui no Bandinhas em Sintonia.

0: 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Um minutinho faltando pro meio-dia. Alô, você, bom dia, boa tarde. Como é que você vai? Tudo bem? Tudo certo? Tudo tranquilo? Tudo numa boa? Estamos chegando. Pra ficar acompanhando vocês aí no Bandinhas em Sintonia até uma hora da tarde. É isso aí, até uma hora da tarde a gente vai com Bandinhas em Sintonia. E a partir da uma da tarde tem o show da sintonia. Eu vou com vocês então até as 4 horas. O Adriano Maia esteve comunicando até agora com vocês e a partir de agora é comigo.
1: Carlos Moraes.
0: Chegando, Banda VM. Eu te amei. Boa tarde.

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nesse domingão, né? Domingo 14 de junho de 2026. Chegando para vocês ouvirem música Adeus Maria, participação do Neco Martins com a banda La Paloma. Vamos ouvir aqui na Sintonia 94.7 FM.

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1: Meio-dia mais 16 minutos, 12:16. Você tá ouvindo a Rádio Sintonia 94.7 FM. É o nosso Bandinhas em Sintonia, com muita música, com muita alegria. Pra você que tá ligadinho, curtindo nosso programa aí, cidade, interior, região. Onde quer que você esteja, aquele abraço. Meu amigo Arno Alain tá aí curtindo o programa. Boa tarde, Arno.
2: Boa tarde, tio Carlos Moraes. Arno Alain aqui do Centro. Cara, eu já quero fechar a música pro Natinho Otávio Joaquim, pra Suyata Luciana Adriana Eliane, pra toda a equipe Sintonia. Valeu, garoto.
1: Valeu, Arno. Um abraço. Tá chegando música pra você conferir. Banda Passarela, amiga.com. O que deu em mim e faz de conta. É um popurri aí com a banda Passarela.
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1: Boa tarde, Carlos Moraes. Ah, não, lá naquele centro, cara, já está no festão.
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0: Maravilha, gente, agora são meio-dia com 29 minutos, meio-dia mais 29 minutos. Você tá ouvindo a Rádio Sintonia 94.7 FM e o Bandinhas em Sintonia, muita música aí para vocês que estão curtindo a nossa programação. É, cidade interior, toda a região, meu amigo Wilson tá aí curtindo a nossa programação. O Wilson Reisen, estamos aqui em casa fazendo uma feijoada. Eu e o amigo Tadeu Coelho, abraço pro Tadeu, um abraço também, Wilson, obrigado pela companhia, obrigado pela audiência. Tá bonita a feijoada aí, tá bom? É isso aí, quem tá mais aqui ligado conosco, ouvindo nossa programação também aqui. É, tem recado, vamos ouvir aqui. É, boa tarde aqui ao ouvinte.
1: Carlos, tudo bom?
0: Tudo certo.
1: Tô ouvindo a sintonia aí, teu programa aí.
0: Certo.
1: E queria mandar um abraço.
0: Amigo Altair Cipriano.
1: Pedro Wagner lá, o seu Vilmar Santana, dona Inalva, a Amanda Santana lá, a Lenício,
0: certo.
1: A Adriana Leila.
0: Uhum.
1: E ontem o seu Vilmar esteve aqui tomando um chimarrão comigo, nos visitando aqui na Florestal.
0: Certo.
1: Fiquei muito feliz. Mandar um abração pra eles lá. Um abraço aí pra ti também e pra todos os meus amigos. Valeu.
0: Valeu.
1: Um abração, meu amigo. Um
0: abraço, meu amigo Altair Cipriano. Obrigado pela companhia, obrigado pela audiência. Agora é meio-dia e 31. Quem tá chegando agora pra cantar aqui no programa, Super Banda Berlim Rural Willis. Vamos ver.

0: Alma Latina, nada mudou.
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0: Bandinhas em sintonia. Muita música e alegria pra você que tá ligadinho, curtindo nossa programação neste domingo, hoje, 14 de junho de 2026, Dia Nacional das Relações Públicas. Pra você ligadinho, curtindo nossa programação, obrigado pela companhia, obrigado pela audiência. São Marino, chegando, meu amigo radialista.

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3: Vem com Bobandinhas em Sintonia, meio-dia e 53 minutos. Os atuais pra ti, Maria. Por ti, Maria.

das 6 da tarde até as 9 da noite. Vem!

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1: O segredo dos flamingos. Flamingos adquirem sua cor rosa vibrante por causa da alimentação. Eles consomem uma grande quantidade de algas e crustáceos ricos em carotenos, pigmentos naturais que dão a cor rosa às penas. Se não consumissem esses alimentos, os flamingos seriam brancos ou cinzas, mostrando a importância da dieta para sua aparência.
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0: gente. Agora são 13h04, 1h04. Você tá ligado na Rádio Sintonia 94.7 FM. Show da Sintonia a partir de agora com muita música pra vocês. Eu vou com vocês até às 16h. Você pode mandar a sua mensagem, mandar o seu recadinho pra nós aí, né? No 991920947. Você também pode ligar pra mim aí no 479-9192. Ou melhor, no 47-97-41-73-18, né? 997-41-73-18. Você participa comigo aí na tarde de hoje no show da Sintonia que está começando. Agradecendo a sua companhia, a sua audiência, vamos juntos até às 16h. Com muita música, com muita alegria aí pra você que se liga.
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0: 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Manu Batidão. Universo, participação de Matheus e Cauã.

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3: 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É o show da Sintonia, muita música pra vocês, estão aí curtindo a nossa programação. Bem, lugar mais triste do mundo, tá aí a véia.
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2: Ribeirão Preto! Esse momento, gostaria de invocar todos os corações apaixonados para cantar assim com a gente. 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

0: vem
1: tô de volta pro Baião do Sul, chegando você.
0: 13 horas e 32 minutos, você tá ouvindo a Rádio Sintonia 94.7 FM. Show da Sintonia nesse domingo 14 de junho. Vamos ao vivo com vocês até as 4 da tarde.
1: Chegaram,
0: garotos! De volta pro bailão.

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2: A hora certinha, minha gente. 13 horas e 47 minutos. 1h47. 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
4: Tio e sobrinho.
5: Uhum. Você soube da briga que deu lá no boteco do Fiore, que é sobrinho do Tonho?
6: Ali em Belendrópolis?
5: É.
6: Não.
5: Eu pensei o guaju que deu lá, quebraram 3, 4 mesas, uma já tava meio quebrada, terminaram de quebrar o resto.
6: Aham.
5: Uhum. E derrubavam no chão, cada soco que dava, derrubavam no chão, eu levantava e saía correndo. E tinha um bêbado sentado lá e disse, levantou e disse, se é comigo, eu não aguento. O cara disse que foi pá na raiz do vidro, ele brrr, por cima de umas mesas lá, levantou e olhou pra ele, disse, eu te falei que não aguento.
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É a Sintonia 94.7 FM. É o show da Sintonia. Muita música, alegria pra você que tá ligadinho, curtindo a nossa programação. Neste domingão, 14 de junho de 2026. Transante.

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tarde de domingo ao seu lado, pra gente compartilhar muita música boa, os bons momentos. E você segue 91920947, pode me chamar lá no Whats. Você já recebe aí também o nosso link, né, pra entrar na comunidade do WhatsApp e ficar bem informado com a galera da rádio.

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2: É o show da Sintonia, 14 horas e 26 minutos agora, 14 com 26. Você tá ligado na Rádio Sintonia 94.7 FM. Muita música, muita alegria pra você que tá ligadinho, curtindo nossa programação. Vamos lá. Musa do Verão. Santo Fole. 14 com 27.

0: Confira comigo a hora certa, agora são 14 horas e 43 minutos, 19 graus e a temperatura.
1: Desce só.
0: Hugo e Guilherme aqui no show da Sintonia ao vivo até às 16 horas com você.

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2: Domingão de tarde, aquela trilha sonora especial.

sintonia. Vem com tudo, sintonia, 14:54, 14:54. Vamos juntos até às 16 horas ao vivo aí com vocês.

0: Amor, evita aquele caminho de sempre, viu? Ouvi no rádio que tá um trânsito parado lá.
1: Sério? Nossa, valeu. Eu tava ouvindo aqui também. Falaram de um acidente mais cedo, né?
0: Pois é, e parece também que vai chover à tarde.
1: Bom, tô sabendo também. Tava na academia e acabei de ouvir no rádio.
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7: Sabia que o Brasil terá a maior representação entre os países na arbitragem do Mundial de 2026? Pois é, a FIFA selecionou 3 árbitros principais brasileiros para a competição. Um deles, inclusive, é catarinense. Então foram escolhidos Rafael Claus de São Paulo, Wilton Pereira Sampaio de Goiás e o nosso Ramon Abate Abel de Santa Catarina. Além deles, o país também conta com mais 5 árbitros assistentes e um representante no VAR, totalizando 9 profissionais na competição. O catarinense entra para a história como o primeiro árbitro de Santa Catarina a atuar na principal competição de seleções do futebol mundial. Eu sou Melina Calduro, diretamente de Nova Jersey, para o Acaerte em Campo.
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2: Diversas montadoras globais já anunciaram planos ambiciosos para eliminar os carros movidos a gasolina e diesel nos próximos anos. A Volvo, por exemplo, prometeu que até 2030 todos os seus carros serão 100% elétricos. A Ford e a General Motors também se comprometeram com datas semelhantes, mostrando que a transição para veículos mais sustentáveis está cada vez mais rápida. Além disso, países como o Reino Unido e a Noruega já planejam proibir a venda de novos veículos a combustão até 2035 e 2025, respectivamente.

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2: 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Deixa a sintonia ligada, faz o que tem que ser feito. Se tiver de boa também, aproveita pra descansar. Tem música boa e a gente não para, viu? São 24 horas de sonzeira aqui no rádio. Vem!
3: É verdade, Berta. É verdade. E nós continuamos aí. Acabou a música aqui no Show da Sintonia. Muita música pra vocês aí até às 16 horas. Vamos lá, mais música chegando ao vivo até às 16. Mas muita música pra vocês aí até a meia-noite.

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5: 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Show da Sintonia não para. Por que te ame evitando? Ou por que tá me evitando, é isso? Ah, por que tá me evitando? Banda São Francisco!

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0: Muito bem, aqui é a Rádio Sintonia 94.7 FM. É o show da sintonia, com muita música aí pra vocês que estão ligadinhos aí, curtindo a nossa programação. É cidade interior e toda a nossa querida região aí. Obrigado pela companhia, obrigado pela audiência de todos. É, você continua aí com muita música aqui na Sintonia 94.7 FM.
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3: Aqui, curiosidade pra você. As aves fazem ou não fazem xixi? Não fazem, porque elas não têm bexiga para armazenar a urina. Pois é, quando ingerem líquidos, estes vão para o intestino, onde são absorvidos e depois passam para o sangue e chegam aos rins, onde são purificados. As impurezas, principalmente uma substância conhecida como urato, se depositam com as fezes numa parte do intestino chamada coprodeu. Nas fezes da maioria das aves, existe uma porção esbranquiçada, que é formada pelo urato. Então, sabendo aí, as aves não fazem xixi.
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0: Vamos lá, todo mundo assim agora, vai, ó.
1: Lá em cima. Tchau. Segura, Ribeirão.
0: Vambora, todo mundo, vai.
1: Vai.
0: Vai.

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3: O Mundial já começou a movimentar os estádios da América do Norte. Até este fim de semana, 8 dos 16 palcos da competição já receberam partidas da fase de grupos. O pontapé inicial do torneio aconteceu no estádio Azteca, na Cidade do México. Já nos Estados Unidos, o primeiro estádio a receber um jogo foi em Los Angeles. E no Canadá, a primeira partida foi em Toronto. A competição desse ano, ela será realizada em 16 estádios distribuídos entre México, Estados Unidos e Canadá. E todos devem receber jogos ainda nessa primeira fase. Ao todo, serão 104 partidas até a grande final, marcada para julho em Nova Jersey. Eu sou Melina Calduro, diretamente de Nova Jersey, para o Acaerte em Campo.
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6: O macaco narigudo. O macaco narigudo, encontrado em Bornéu, é conhecido por seu nariz grande e característico. Mas o mais interessante é que, quanto maior o nariz do macho, mais ele é considerado atraente para as fêmeas. O nariz exagerado também amplifica os sons, ajudando a se comunicar com os outros membros da espécie.
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0: É isso aí, galera. A partir de agora, então, a gente passa a apresentar para você aqui o Balada Sintonia, onde você vai curtir o melhor da música, sucessos realmente de todos os tempos. É uma pegada muito legal aí, são clássicos, né? Que você vai curtir a partir de agora, então, até as 21h. Sintonize, continue com a gente, 94.7, a sua companhia de todos os dias. Vem com a gente, vem com tudo, aumente o volume e venha curtir comigo, então, a partir de agora, o melhor da música. Já está no ar o Balada Sintonia, vem com tudo.
1: Aguenta, coração.

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6: É isso aí, a noite só está começando e a balada Sintonia tá no ar aí. Programação de hoje está recheada de hits, sucessos de todos os tempos, aquelas músicas que fazem o coração bater mais forte. Fique ligado, você vai gostar aí. Programação feita com todo carinho, a sua 94.7. Vem com tudo, vem com a Sintonia.

noite pra você. É o seu, é o nosso Balada Sintonia. Você sabe, música boa, energia lá em cima. E se tem energia lá em cima, tem a Balada Sintonia da sua 94.7. Chega junto, nós vamos até as 9 da noite, curtindo aí o melhor da música. Vem com tudo, vem com a sintonia.

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2: É, eu sempre digo, nada melhor aí que uma sequência musical de respeito, uma trilha sonora legal pra gente fechar o nosso domingão em alto astral, não é assim? Então, aos domingos, das 6h às 9h da noite, das 18h às 21h, é o Balada Sintonia, com modas, com músicas que marcaram época, canções escolhidas a dedo, especialmente pra você. Vamos juntos, então? Segue aí mais uma sequência musical, nota 10, aqui, Balada Sintonia. Vem com a gente, vem com tudo.

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4: Conheceu o Frites?
5: Qual é Frites?
4: Aquele lá de Belindrópolis.
5: Ah, sim, sim.
4: Sabia, né, que ele morava lá no morro lá?
5: Pena pra cima da bodega do Tonho, né?
4: Isso, bem na pra cima da bodega do Tonho. Ele tinha dois piá, dois rapazes grandes já. E um tava lavrando lá no morro. Na pensa e judiaria os boi. Lá se grita e lá se judiava os boi. Passou um senhor meio de idade na estrada, ficou com dó de ver aquilo lá, mas ficou indignado, disse: ô, Frites, você não é humano? Dele, esse humano ficou em casa, eu sou o nene.
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Bom demais ter você na nossa companhia até as 9 da noite. Balada Sintonia na sua 94.7. Vem com tudo, vem com a gente. Boa noite. Até as 9 da noite, Balada Sintonia.

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1: Nosso passeio hoje é surpresa. Não sei se você vai gostar.

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2: É, a programação tá espetacular, do jeitinho que você curte, que você gosta, né? Aí você ligado na cidade, no interior, pessoal já preparando o espírito para mais uma segunda-feira de trabalho, curtindo aí a nossa programação, se deliciando com as boas músicas aqui no Balada Sintonia. Vamos junto, chegando aí mais sucesso pra gente matar saudades, pra gente curtir juntos aqui na 94.7. Vem comigo, vem com tudo, vem com a sintonia.

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Aquelas músicas escolhidas a dedo só pra você. Sintonize, hein? Das 18 às 21 horas, todos os domingos, aqui na sua 94.7. Chegando aí, mais sucesso.

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1: Aquele abraço pra você que tá ligado aí. Tá no carro agora? Tá em casa? É, muita gente passando roupa aí, as donas de casa, aproveitando mais a noite pra passar aquela roupinha, não é verdade? Você aí dando um tapa na casa, o maridão ajudando aí, tirando um pozinho, coisa boa, né? Ou você que já está deitado, de repente, com o radinho aí na cabeceira da cama, acompanhando a nossa programação, muito, muito obrigado. Até às 9 da noite, nós vamos juntos com o Balada Sintonia, com muita música preparada com carinho para você. Falando nisso, tá chegando aí mais uma sequência muito legal pra gente ouvir juntos. Vamos lá, Sintonia, sempre juntos, vem com a gente, vem com tudo.

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2: Olá, tudo bem por aí? Espero que sim. Eu sou Carol Denardi, repórter da Rede de Notícias Acaerte. Hoje você vai ouvir o presidente da Fundação Catarinense de Esporte, Jefferson Ramos Batista. O governo de Santa Catarina apresentou o maior investimento da história no setor, totalizando 121 milhões de reais por meio de 3 programas. Quem detalha esta nova fase do esporte catarinense é o presidente da FESPORTE, Jefferson Ramos Batista.
3: Tivemos a relação definitiva de 1.616 atletas, o maior Bolsa Atleta de toda a história de Santa Catarina, inclusive o maior valor aportado por um estado aos atletas catarinenses, serão injetados na economia catarinense nesse ano de 2026 e diretamente aos atletas 16,5 milhões. E claro, o que falar do nosso programa de incentivo ao esporte, o PIE, são 75 milhões injetados diretamente no esporte para ajudar as entidades esportivas, para ajudar o fomento de grandes eventos, para poder ajudar as equipes de alto rendimento e também o paradesporto. Temos um edital específico para o paradesporto, aliás, o único do Brasil que traz Santa Catarina realmente como referência.
2: Jefferson Batista explica ainda a diferença prática entre os programas de iniciação esportiva escolar e o de incentivo ao esporte por meio de renúncia fiscal.
3: O PID é um programa de iniciação esportiva escolar. Nós repassamos um valor para as universidades e as universidades descontam as parcelas das mensalidades dos acadêmicos, e os acadêmicos de educação física trabalham nas entidades em até 4 horas semanais para poder fomentar o esporte. Quem pode participar do PID? Entidades sem fins lucrativos, municípios, escolas, ou seja, é um programa de contraturno escolar. O PIES é um programa de incentivo ao esporte que nós lançamos editais específicos em 5 segmentos. No paradesporto, esporte educacional, esporte de alto rendimento, esporte de eventos e esporte de participação. O que significa isso? O governo do estado está deixando de arrecadar 75 milhões de ICMS e colocando no esporte de Santa Catarina e na FESPORTE. As empresas, em vez de elas pagarem o ICMS para o estado, elas podem aportar o recurso nas entidades que foram aprovadas no programa de incentivo ao esporte.

0: Você ouviu? O presidente da Fundação Catarinense de Esporte, FESPORT, Jefferson Ramos Batista. Um abraço e até a próxima semana com mais uma edição do Minuto de Santa Catarina.
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2: O mundo dos carros esportivos também está sendo transformado pela eletrificação. Modelos como o Rimac Nevera, um supercarro elétrico que chega de 0 a 100 km em menos de 2 segundos, estão redefinindo o conceito de velocidade. Ele já é considerado um dos carros mais rápidos do mundo e o mais surpreendente é que, ao contrário dos motores a combustão que rugem, esses carros superpotentes são praticamente silenciosos. Isso não só desafia o que as pessoas pensam sobre carros esportivos, mas também mostra como a tecnologia elétrica pode competir diretamente com os tradicionais motores a gasolina em termos de desempenho.
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É o seu Domingão Melhor com a Sintonia 94.7. Música boa, tem que ter aquela sequência de qualidade, não é mesmo? Que você ouve só aqui na nossa Sintonia 94.7. Balada Sintonia, músicas escolhidas a dedo especialmente para você. Vamos juntos, chegando aí, mais sucesso, mais música. Bora aí.

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2: Aqui a comunicação do seu amigão Erlon Carlos. Eu estou de segunda a sexta-feira, das 13 às 17 horas, com o Comando Sintonia nas tardes, né? E aos domingos, de vez em quando, a gente aparece por aqui também, levando companhia, trazendo músicas, programas diferentes. Nos finais de semana é legal também, né? Como hoje, estou aqui fazendo companhia nesse domingão, final de domingo, apresentando aí para você o Balada Sintonia, numa pegada diferente, músicas selecionadas assim, a dedo realmente, para quem curte aquela música espetacular, aquela música que marcou época, tá bom? Vamos seguindo então, vem aí mais um bloco fantástico com o melhor da música para você no Balada Sintonia. Vem com a gente, vem com tudo.

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Escuta aí, quer ouvir a sua música favorita? Então ligue o rádio, se ligue no Balada Sintonia até às 9 da noite, que a gente traz aquelas músicas só pra você, com toda alegria, com todo carinho. Programação feita especialmente pra você, ouvinte da 94.7. Vem com tudo, vem com a gente.

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11: Quem foi o primeiro ser humano a atingir o pico do Everest? Você sabe? Na verdade, foram dois. Em 1953, os alpinistas Norway Tenzing e Edmundo Hillary foram os primeiros homens a alcançar o topo do Monte Everest, o ponto mais alto do globo terrestre. Agora, você já sabe.
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